0: No Evangelho de hoje, Jesus diz algo muito profundo. Quem me ama, guardará a minha palavra. Amar Jesus não é apenas um sentimento, mas uma escolha concreta de viver segundo aquilo que Ele nos ensina. E Jesus faz uma promessa muito importante. Não nos deixa sozinhos. Envia o Espírito Santo, que nos acompanha, que nos recorda as suas palavras e nos ajuda a compreender o caminho. Isto significa que mesmo nas dúvidas, nas dificuldades ou nas decisões mais exigentes, não caminhamos sozinhos. Deus está presente, orienta e fortalece o nosso coração. Também nós tantas vezes procuramos respostas e direções. O Evangelho convida-nos a confiar nesta presença discreta, mas constante. Que hoje possamos abrir o coração ao Espírito Santo e deixar que Ele nos guie, ajudando-nos a viver com mais verdade, mais amor e mais confiança.
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1: Bem-vindos a mais um motor de busca, o seu calendário vivo na antena do posto emissor do Funchal. Hoje, dia 4 de maio, mas do ano de 1979, Margaret Thatcher tornava-se a primeira mulher primeira-ministra do Reino Unido. No campo da saúde, destacamos que a liderança feminina está associada a políticas sociais muito mais inclusivas. No campo da literatura e da cultura, o século XX foi redefinidor do papel da mulher na política e também na cultura. Como personalidade, destacamos Audrey Hepburn, atriz e humanitária que nasceu neste mesmo dia. E a curiosidade do dia também vai para ela, que foi embaixadora da UNICEF nos seus últimos anos de vida. E o destaque musical vai para o grupo Moon River, com a sua versão instrumental. E é com esta mesma música que nos despedimos por hoje, prometendo regressar a mais esta viagem pelo tempo no dia de amanhã.

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1: Caros ouvintes, o Marítimo subiu à Primeira Liga. O nosso Marítimo subiu à Primeira Liga. E é impressionante verificar a sua força política e social na Madeira. O Marítimo é a organização política, no sentido de comunidade, mais forte da Madeira. Aliás, lembro-me bem, estava nos Barreiros nessa tarde, quando a sua massa adepta, a nossa massa adepta, se manifestou ruidosamente contra a ideia do Governo Regional da altura e do seu líder, Alberto João Jardim, de fundir os três clubes da Madeira com o objetivo, segundo ele, de, através de um clube único, sermos teoricamente mais fortes. Eu lembro-me, era miúdo, de comentar com os meus amigos: eu concordo, desde que se chame Marítimo. Claro que a ideia, felizmente, caiu por terra e cada clube seguiu o seu caminho. Seguiram-se anos com sucessos, os mais relevantes os apuramentos para as provas europeias, mas alguns insucessos. O mais relevante, a descida há 3 anos à Segunda Liga, depois de 40 e tal anos consecutivamente na Primeira Liga. A descida à Segunda Liga foi duríssima para toda a família marítimista, a todos os níveis, desportivamente, financeiramente, animicamente. Aliás, o regresso à Primeira Liga terá de ser preparado com muito senso. O futebol hoje, para além da emoção e do sentido clubístico, funciona com pragmatismo. São empresas, com acionistas, que aliam o conhecimento do fenómeno do futebol à capacidade financeira. E para ser bem sucedido, essas duas variáveis têm de estar bem presentes. Mas é tempo de celebrar e voltar à emoção que foi a festa de acesso à Primeira Liga. Estive no Seixal, no jogo da subida. Foi bonita a festa. Mais de 1.300 maritimistas a apoiar incessantemente a equipa. E depois disso, milhares de adeptos na Madeira e na diáspora a apoiar o grande Marítimo. E é aqui que quero dedicar a minha atenção ao Presidente Carlos André. Somos amigos do tempo do liceu e da faculdade em Lisboa. Ele sempre foi, no bom sentido, um doente do Marítimo. E quando chegou a presidente, pensei: o Carlos André está a cumprir um desejo de sempre. Desejo esse partilhado pelos seus pais. A querida amiga Marília, sua mãe, e minha colega no antigo Banco Espírito Santo na Madeira, e o falecido Tibúrcio, seu pai, que teria tatuado no corpo o símbolo do Marítimo. No domingo passado lembrei-me deles. O Tibúrcio deve ter organizado uma festa no céu com os seus amigos para celebrar o seu Marítimo. E o orgulho que deve ter sentido ao ver o Carlos André como timoneiro desta grande nau que soube honrar a Madeira com orgulho e altivez. Sim, o Marítimo tem o nome à cabeceira do desporto português. E por isso devemos todos sentir um enorme orgulho. Viva o Marítimo, viva a Madeira, viva Portugal.
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1: Bem-vindos a mais um motor de busca, o seu calendário vivo na antena do posto emissor do Funchal. Hoje, dia 4 de maio, mas do ano de 1979, Margaret Thatcher tornava-se a primeira mulher primeira-ministra do Reino Unido. No campo da saúde, destacamos que a liderança feminina está associada a políticas sociais muito mais inclusivas. No campo da literatura e da cultura, o século XX foi redefinidor do papel da mulher na política e também na cultura. Como personalidade, destacamos Audrey Hepburn, atriz e humanitária que nasceu neste mesmo dia. E a curiosidade do dia também vai para ela, que foi embaixadora da UNICEF nos seus últimos anos de vida. E o destaque musical vai para o grupo Moon River, com a sua versão instrumental. E é com esta mesma música que nos despedimos por hoje, prometendo regressar a mais esta viagem pelo tempo no dia de amanhã.

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1: Caros ouvintes, o Marítimo subiu à Primeira Liga. O nosso Marítimo subiu à Primeira Liga. E é impressionante verificar a sua força política e social na Madeira. O Marítimo é a organização política, no sentido de comunidade, mais forte da Madeira. Aliás, lembro-me bem, estava nos Barreiros nessa tarde, quando a sua massa adepta, a nossa massa adepta, se manifestou ruidosamente contra a ideia do governo regional da altura e do seu líder, Alberto João Jardim, de fundir os três clubes da Madeira com o objetivo, segundo ele, de, através de um clube único, sermos teoricamente mais fortes. Eu lembro-me, era miúdo, de comentar com os meus amigos: eu concordo, desde que se chame Marítimo. Claro que a ideia, felizmente, caiu por terra e cada clube seguiu o seu caminho. Seguiram-se anos com sucessos, os mais relevantes os apuramentos para as provas europeias, mas alguns insucessos, o mais relevante a descida há 3 anos à Segunda Liga, depois de 40 e tal anos consecutivamente na Primeira Liga. A descida à Segunda Liga foi duríssima para toda a família marítimista, a todos os níveis, desportivamente, financeiramente, animicamente. Aliás, o regresso à Primeira Liga terá de ser preparado com muito senso. O futebol hoje, para além da emoção e do sentido clubístico, funciona com pragmatismo. São empresas, com acionistas, que aliam o conhecimento do fenómeno do futebol à capacidade financeira. E para ser bem sucedido, essas duas variáveis têm de estar bem presentes. Mas é tempo de celebrar e voltar à emoção que foi a festa de acesso à Primeira Liga. Estive no Seixal, no jogo da subida. Foi bonita a festa. Mais de 1.300 marítimistas a apoiar incessantemente a equipa. E depois disso, milhares de adeptos na Madeira e na diáspora a apoiar o grande Marítimo. E é aqui que quero dedicar a minha atenção ao Presidente Carlos André. Somos amigos do tempo do liceu e da faculdade em Lisboa. Ele sempre foi, no bom sentido, um doente do Marítimo. E quando chegou a Presidente, pensei: o Carlos André está a cumprir um desejo de sempre. Desejo esse partilhado pelos seus pais. A querida amiga Marília, sua mãe, e minha colega no antigo Banco Espírito Santo na Madeira, e o falecido Tibúrcio, seu pai, que teria tatuado no corpo o símbolo do Marítimo. No domingo passado lembrei-me deles. O Tibúrcio deve ter organizado uma festa no céu com os seus amigos para celebrar o seu Marítimo. E o orgulho que deve ter sentido ao ver o Carlos André como timoneiro desta grande nau que soube honrar a Madeira com orgulho e altivez. Sim, o Marítimo tem o nome à cabeceira do desporto português. E por isso devemos todos sentir um enorme orgulho. Viva o Marítimo, viva a Madeira, viva Portugal.
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1: Oito horas 45 minutos, está na altura de lhe darmos a conhecer quais são os destaques na primeira edição da Semana do Madeira Notícia, aqui em simultâneo com a Onda Média UFM do Posto Emissor do Funchal. Bom dia, Paulo.
2: Olá, bom dia, Pedro. Amanhã vamos ter um dia com muita chuva em toda a Ilha da Madeira e também no Porto Santo. Está emitido um aviso laranja. Milhares de pessoas assistiram ontem ao primeiro cortejo da Festa da Flor. Semana com novas mexidas nos preços dos combustíveis. Gasolina desce, gasóleos aumentam.
1: São apenas alguns dos destaques na primeira edição da Semana de Madeira Notícia no posto emissor do Funchal, simultâneo Onda Média e FM. Vamos atualizar esta informação com o jornalista Paulo Figueira, naturalmente com atenção também para o tempo.
2: O IPMA emitiu avisos meteorológicos perante a previsão de chuva forte e persistente para todo o dia de amanhã. O período mais crítico é entre as 6 da madrugada e o meio-dia. Todo o arquipélago fica sob aviso laranja, o segundo mais grave de uma escala de 3. Depois, até às 9 da noite, fica amarelo, mas sempre com risco de chuva intensa e, por vezes, persistente. E ontem, apesar da chuva, milhares de pessoas e turistas viajaram até à Baixa da cidade do Funchal para assistir ao primeiro cortejo alegórico da Festa da Flor, este ano com um novo figurino. Participaram apenas 7 grupos para não tornar o desfile tão demorado. Miguel Albuquerque, o presidente do governo, registra os níveis de ocupação hoteleira e a grande procura pela região nas próximas semanas.
3: 95% e estamos também com as próximas semanas com ótima ocupação, porque, como sabem, fizemos o desfile principal em 12 eventos e temos também a parade com os automóveis, portanto são 3 fins de semana completamente cheios. Não deixa de ser importante, uma vez que garantimos a participação de um conjunto de grupos. Tínhamos 14 grupos para um desfile era excessivo e assim fizemos um sorteio, dividimos em 2 fins de semana e toda a gente fica contente e também estendemos o cartaz.
4: E a chuva?
3: Não está a atrapalhar nada, aqui está cheio, mas contra o tempo não se consegue fazer nada. Mas não há nenhuma chuva torrencial, não. Nós na Madeira chamamos neirinho.
2: O primeiro cortejo da Festa da Flor ficou marcado por alguma chuva persistente, um peneirinho, como disse Miguel Albuquerque. O investimento do governo nas diversas componentes deste evento atinge 1,1 milhões de euros. O programa prolonga-se durante todo o mês de maio. Estão agendados, por exemplo, 85 concertos musicais, além de 25 atuações de grupos folclóricos. No total, estão envolvidas 4 mil pessoas. Ontem, e como já referimos, apesar da chuva, milhares de pessoas, entre residentes e turistas, concentraram-se no centro do Funchal para assistir ao desfile. Nova semana com mexidas no preço dos combustíveis. A gasolina ficou mais cara, 2,3%. Ou melhor, 2,3 cêntimos, assim aqui é, e fica a 1,79€. No que toca aos gasóleos, o rodoviário desceu 2,6 cêntimos, está agora a 1,80€. Quanto ao gasóleo colorido e marcado para pescas e agricultura, desceu 2,7 cêntimos, pelo menos até domingo será cobrado a 1,37€. Os bombeiros do Porto Santo vão receber hoje 2 veículos de emergência num investimento de meio milhão de euros. A secretária com a pasta da Proteção Civil procede à entrega destes equipamentos. Micaela Freitas preside as comemorações do Dia Regional do Bombeiro, que decorre na Ilha Dourada, conforme deu conta na semana passada na Assembleia Regional.
5: No final do ano 2025, foi entregue aos bombeiros voluntários do Porto Santo um veículo de escada, um investimento do Governo Regional no valor de 270 mil euros. Estaremos no Porto Santo para entregar à Associação Humanitária dos Bombeiros Voluntários do Porto Santo 2 viaturas, uma ambulância de socorro no valor de 81 mil euros e um veículo urbano de combate a incêndios no valor de 437 mil euros. Também para reforçar os bombeiros do Porto Santo, porque o Governo Regional vê todo o território e vê todos os bombeiros.
2: Declarações de Micaela Freitas na semana passada na Assembleia Regional, dando conta de que hoje estará no Porto Santo. A secretária preside as comemorações do Dia Regional do Bombeiro. A cerimónia irá ter lugar no Centro Cultural e de Congressos do Porto Santo e fica também assinalado este dia com a entrega de 2 novos veículos à corporação local. A partir de hoje e durante 2 a 3 semanas, o complexo balnear do Lido está encerrado aos banhistas, tudo por causa de intervenções para reparar alguns danos provocados pelo mar durante o inverno, paragem que servirá também para preparar este emblemático espaço para a grande procura dos meses de verão. A Frente Mar Funchal quer todas as praias do concelho a postos para o arranque da época balnear a 1 de junho. Este ano, Barreirinha, Lido, Ponta Gorda e Praia Formosa vão poder hastear a bandeira azul. O galardão existe há 40 anos. Atesta não só a qualidade das águas, mas também das instalações, a segurança, com a presença de banhistas e atividades de educação ambiental.

Este início de semana vai ficar marcado por períodos de chuva, que será mais intensa a partir da tarde. De acordo com o IPMA, há a possibilidade de ocorrência de trovoada. Estava a dizer que, de acordo com o IPMA, há a possibilidade de ocorrência de trovoada a partir da tarde também. E o vento vai soprar fraco a moderado de leste-sueste no fim do dia. A temperatura vai subir e, no Funchal, os termómetros devem atingir os 22 graus de máxima.

Chegou ao fim esta edição de Madeira Notícia no posto emissor, às 12h45. Atualizamos toda a informação regional. Bom dia.

Estamos a 3 minutos das 9 da manhã. O Paulo Figueira regressa quando faltarem 15 minutos para a 1 da tarde, com mais informação nesta primeira edição da Semana de Madeira Notícia. Depois das 9, recebemos a visita de Angélica Dias aqui nos estúdios para a primeira edição da Semana de Maio de O Acorda. Para já, nadamos, que é como quem diz, swim.

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1: Bem-vindos a mais um motor de busca, o seu calendário vivo na antena do posto emissor do Funchal. Hoje, dia 4 de maio, mas do ano de 1979, Margaret Thatcher tornava-se a primeira mulher primeira-ministra do Reino Unido. No campo da saúde, destacamos que a liderança feminina está associada a políticas sociais muito mais inclusivas. No campo da literatura e da cultura, o século XX foi redefinidor do papel da mulher na política e também na cultura. Como personalidade, destacamos Audrey Hepburn, atriz e humanitária que nasceu neste mesmo dia. E a curiosidade do dia também vai para ela, que foi embaixadora da UNICEF nos seus últimos anos de vida. E o destaque musical vai para o grupo Moon River, com a sua versão instrumental. E é com esta mesma música que nos despedimos por hoje, prometendo regressar a mais esta viagem pelo tempo no dia de amanhã.

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0: Chuva de Amores é a música da dupla Saint-Mens-Calem e também trouxemos para início de hora o ritmo que chegou-nos do Brasil com o Feijão e a banda Natty Roots, que trouxeram ritmos bem contagiantes ao princípio da nossa emissão de hoje do Almanac em Antena, que a cada início da semana aqui junta os canais 1 e 2 do posto emissor de Funchal. Hoje não será exceção, cá estamos para novamente termos muito gosto de acompanhá-lo até ao meio-dia neste arranque de semana, depois de um fim de semana prolongado. Bom dia, Joana.
1: Pois é, bom dia. Depois de um fim de semana XXL, nós sabemos que custa um bocadinho voltar às rotinas, mas também sabemos que já são muitos os nossos ouvintes que já estão logo pela fresquinha nos locais de trabalho. Força aí desse lado, bom trabalho. Para quem está em casa, mais um dia para descansar, o bom tempo está aí, está um sol suave. Há que aproveitar esta segunda-feira, Dia Internacional do Bombeiro.
0: É isso, será tema de conversa que daqui a pouco vamos aqui manter.

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1: A próxima vida, a canção que junta as bandas Vizinhos à Toa e Atitude 67, na nossa emissão de hoje do Almanac na Antena, também com Tu e a Lua. Uma bonita canção que aqui ouvimos pela bela voz de Irina Barros. Estão passados 17 minutos das 10 desta segunda-feira, um ótimo início da semana. Para si que muito bem está na sintonia dos canais 1 e 2 do posto emissor de Funchal, onde, tal como há pouco tivemos a oportunidade de aqui referir, vamos ter o gosto de também abrir espaço para a conversa, até porque temos um convidado, o senhor adjunto de comando Paulo Sérgio Rodrigues Nóbrega, que está connosco em estúdio neste dia em que se assinala o Dia Internacional do Bombeiro.
2: Bom dia, adjunto de comando Paulo Sérgio, bom dia.
3: Bom dia.
2: Pronto.
3: Bom dia.
2: Pronto. É assim que dizem, no dia a dia.
3: Pronto. Mais ou menos, tenho outra característica, já me tenho um número que chamamos e então respondemos
1: responde.
3: Pronto, que é para
1: pronto.
3: Dizer que estamos prontos para
2: nós
3: a
2: também
3: ação.
2: Nós também prontos estamos para prontos para a ação.
1: Ora bem. De facto, hoje pode assim dizer-se que é um dia especial e, como tal, vamos também aqui, de certa forma, homenagear aqueles que no seu dia-a-dia prestam, então, trabalho nas diversas corporações de bombeiros em toda a ilha.
2: Hoje, é, como é sabido, o calendário marca 4 de maio, assinala-se o Dia Internacional do Bombeiro, uma data que homenageia todos aqueles que com coragem e disciplina fazem proteção e do socorro uma missão de vida.
1: Uhum. E nós sabemos que na nossa ilha esta missão tem rostos, tem história e tem instituições que carregam décadas de serviço público, entre elas os bombeiros voluntários madeirenses. E como já aqui tivemos a oportunidade de referir, o senhor adjunto de comando é uma dessas pessoas com as quais vamos ter o gosto de falar nos próximos minutos. Paulo Nóbrega, que está connosco para falarmos sobre o presente, os desafios e também o futuro desta profissão que continua a ser sinónimo de entrega.
2: Sr. Paulo Nóbrega, eu começo por perguntar-lhe o que representa para si e para a corporação este Dia Internacional do Bombeiro. É um dia diferente, acreditamos.
3: Bom dia a todos, bom dia a todo o auditório do Posto de Emissão do Funchal. Antes de mais, agradecer o vosso convite e estar aqui a representar a minha corporação de bombeiros e em parte, também uhum. todos os bombeiros aqui da região. Uhum. Antes de eu ir direto à sua pergunta, eu gostaria só de fazer aqui um enquadramento histórico do que é o Dia do Bombeiro. O Dia do Bombeiro já se comemorava há algum tempo na região. Era comemorado antigamente a 19 de agosto, começou a ser comemorado, para 19 de agosto de 1956, entre a Câmara do Funchal, a Câmara de Câmara de Lobos e também Santa Cruz, começaram a fazer, a comemorar esta data. Mais tarde passou para 4 de maio, porque devido a um grande incêndio que aconteceu na Austrália, em 99, em que houve uma trágica morte de vários bombeiros. E então, a partir daí, a Europa e alguns países a nível do mundo começaram a comemorar esta data, no dia 4 de maio, o Dia Internacional do Bombeiro. Oficialmente, na região, passou a ser também comemorado este dia a partir do dia 6 de março, isso em jornal oficial pelo Governo Regional da Madeira, foi a 6 de março de 2017. Portanto, o que é para mim... ser, ou para nós, o que é ser bombeiro voluntário. Eu posso ser a minha experiência, eu sou bombeiro voluntário há 20 anos, nos últimos 5 anos ingressei o quadro de comando como adjunto de comando, mas os 15 anos anteriores fui voluntário e tudo começou como eu acho que começa com todos, há uma coisa que nos chama, houve uma ocorrência na altura. E foi uns grandes incêndios, já em 99, se não me engano, uma coisa assim, já não... E então logo surgiu a oportunidade, eu tenho de ter os 18 anos, logo de início, entrei, fui-me inscrever. E depois foi uma coisa que ficou,
2: Sentiu que queria abraçar esta profissão.
3: Exatamente. Então isto vem no ser bombeiro voluntário e ser bombeiro profissional ou ser bombeiro numa companhia de bombeiros chapadores, não há diferença. Há diferença aqui no nome.
1: A missão é a mesma.
3: A missão é a mesma, uhum. A formação é a mesma. Mas já levo 20 anos deste, uhum. Eu e olho para lá, os colegas que estão, os que estão a entrar e aqueles que já saíram, todos deixaram uma marca na história do que é os bombeiros voluntários madeirenses e os bombeiros na região. Só ter atenção que a nossa corporação é uma corporação que é reserva estratégica regional, ou seja, a nossa corporação, os nossos bombeiros são, podem ser canalizados para todas as
1: tipo
3: zonas da região, em apoio a outras corporações, não só no Conselho do Funchal, em toda a região, onde for necessário, nós estaremos presentes.
2: Há algum gesto simbólico ou memória que associe sempre a esta data?
3: A data, o dia em si, não exatamente, mas nesta data a gente vai buscar, nós vamos buscar sempre algumas situações porque passamos. Hoje comemoramos o dia, uhum. Mas há várias memórias, ainda hoje conversamos, lá no quartel, várias memórias que nos vêm à cabeça, principalmente o 20 de fevereiro, foi logo no início quando entrei para os bombeiros e aquilo, uhum. Foi a grande ocorrência, a grande catástrofe com que eu tive envolvido. E daí para a frente todas as outras situações, os incêndios, o que marca mais é a destruição que deixa e a tristeza e a dor que vemos na cara.
1: Pessoas.
3: Exatamente. E isso às vezes é difícil ultrapassar. Uhum. Porque no momento que nós fazemos e a adrenalina está no máximo.
2: Exatamente.
3: Mas depois a parte pior é que quando os voluntários ou os bombeiros no geral entram naquela fase de repouso ou descanso em que fecham os olhos e é nessa parte que todas as imagens começam a vir à cabeça e de alguma forma causa ali algum sofrimento também no
2: e
3: bombeiro.
2: E até acreditamos que belisca o sono.
3: Exatamente, porque é naquele momento porque nós damos, eu fiz o que podia, uhum. E será que eu não conseguia ter feito um pouco mais? Pronto, fica sempre na imagem ou no pensamento de cada um, esse pensamento.
1: Há algum tipo de ocorrência que, na sua experiência, está a notar que está a aumentar, nomeadamente os incêndios urbanos, acidentes, emergências pré-hospitalares, e já para não falar nos incêndios em viaturas, que ultimamente também...
3: Uhum. Pronto, o que nós temos vindo a aumentar, e como é de conhecimento de todos, nós temos um bom turístico na região, e tem vindo a aumentar os acidentes, as ocorrências no que diz respeito aos caminhantes que andam pelas nossas serras.
1: Muitas vezes fora dos percursos recomendados.
3: E era isso que eu ia dizer, muitas vezes fora dos percursos recomendados e que não têm alguns cuidados que deviam ter e isso põe em causa o nosso socorro. Nós vamos sempre com tudo o que temos e com todos os equipamentos. Mas esses têm vindo a aumentar. Também, como sabemos, as nossas estradas também têm grande afluência de automóveis, principalmente de turísticos e de rent-a-car, e isso tem aumentado também os acidentes rodoviários. Portanto, é claro, agora na fase inicial do verão, começamos com a preocupação dos fogos florestais. Mas, nesse sentido, eu sei que o Governo Regional, através do Serviço Regional de Proteção Civil, tem feito um trabalho...
2: Um apelo, digamos assim, também.
3: Um trabalho excelente de prevenção, de sensibilização junto das, uhum, populações, seja nas escolas, sejam mesmo em espaços públicos, de forma que as pessoas tenham comportamentos adequados às situações em questão.
2: Nomeadamente também nos terrenos particulares, a limpeza dos próprios terrenos.
3: Exatamente. Também já temos notado, basta dar uma volta aqui pelas zonas altas do Funchal, já temos notado que as pessoas já têm mais atenção a essa parte da limpeza dos terrenos.
2: A formação dos bombeiros é cada vez mais técnica e multidisciplinar. Que áreas são hoje, digamos, indispensáveis?
3: Pronto. As áreas... Nós estamos, falando assim de uma maneira mais geral, e temos maior preparação é na parte dos acidentes rodoviários com veículos elétricos.
2: O foco vai...
3: Certo? Porque está aumentando
2: Exatamente como dizia o Paulo Madruga há pouco.
3: Pronto, a quantidade de veículos elétricos a circular nas nossas estradas.
1: E mas o curioso é que não tem sido os elétricos a pegá-lo.
3: Não, não tem. Depois é uma questão de manutenção dos veículos. Cabe a cada um. Mas a afluência é maior. E a nossa intervenção neste tipo de veículos não é da mesma forma que um veículo a combustão.
1: A formação já tem que ser mais específica.
3: Já tem que ser mais específica, mais calculada, mas a intervenção tem que ser feita de uma forma... Estamos a falar em baterias, só grande para terem capacidade. A noção, mesmo que nós consigamos extinguir o fogo ali na fase inicial, aquele veículo vai ter que ficar reservado numa zona... afastada de todos os outros veículos, no mínimo até 24 horas, porque aquelas baterias...
1: utilizam mantas específicas, não é?
3: Exatamente, tem umas mantas que faz o combate inicial, extingue o fogo numa fase inicial, porque a manta serve, nós teremos o triângulo do fogo, teremos o oxigênio.
1: Exato.
3: E o fogo, basta tirar um dos elos, mas neste caso falamos de oxigênio.
2: Esta conversa seria...
3: Dava.
2: Aqui há uns anos atrás esta conversa não fazia sentido. Depreendemos-nos que com essa a sua conversa têm que estar em formação constante, sempre atualizados.
1: Pronto. Nada a ver com os 20 anos atrás, quando começou.
3: Nada a ver. Os equipamentos evoluíram de uma forma bastante, podemos dizer, rápida, mas é preciso não só ter agora a parte física para combater o fogo, é preciso ter a parte do conhecimento, como é que se faz. E isso exige que os bombeiros estejam constantemente
1: em formação.
3: E nesse aspecto, o Serviço Regional, mais uma vez, eu não estou aqui a fazer campanha, mas o Serviço Regional de Proteção Civil tem feito...
1: Está bem apetrechado.
3: Tem sido horas e horas os bombeiros. Eu costumo às vezes dizer que nós estamos no quartel preparado, ou seja, a ideia é não fazer... Não é fazer nem sair para as ocorrências,
1: sim.
3: Mas temos que estar sempre preparados para qualquer momento, seja qual for a ocorrência.
2: A situação.
3: Exatamente.
1: O próprio material, as fardas, tudo isso evoluiu bastante.
3: Tudo isso evoluiu. Eu lembro quando entrei há 20 anos usavam
2: e as próprias viaturas.
3: Um fato de macaco e umas botas. Exato. E dava para todas as ocorrências.
2: Pois, e tenho essa imagem assim em mente.
3: Exatamente.
2: Hoje não.
3: Hoje temos EPs, equipamentos de proteção individual, destinados aos fogos rurais, ou também para fogos urbanos e depois o equipamentos, por exemplo, para matérias perigosas, que é uma área que está a ser muito desenvolvida agora na região. E também fogos em tunas. Temos tido várias situações de veículos, como disse ainda há pouco, incendiarem-se nas vias expressas, via rápida. Isso. E algumas situações dentro de tunas que o combate é diferente também. E temos tido, foi uma aposta este ano do Serviço Regional também evoluir para esta formação.
2: Daí a formação constante.
3: Nós pode passar lá à frente do quartel e parecer que não estamos... Porque estamos sempre a fazer alguma coisa, estamos a verificar as viaturas, porque elas têm que estar sempre prontas para a qualquer momento saírem para uma ocorrência. Portanto, ou estamos em instrução, ou estamos em formação, ou estamos em preparação física. Portanto,
2: Falando das viaturas também, que há 20 anos atrás, não é nada do que acreditamos, que ainda tem uma outra viatura, não é com alguns anos,
3: claro.
2: mas também é preciso renovar a frota, digamos assim.
3: Claro, exatamente. Porque...
2: Estão bem a nível de viaturas ou ainda precisam de...
3: Não, temos as viaturas que temos no momento fazem as suas funções. Claro que algumas já causam o peso da idade, muitas vezes nem é os quilómetros que percorreram.
1: Exato.
3: É mais o peso da idade. E depois os equipamentos que vamos recebendo, temos que adaptar os veículos sempre aos novos equipamentos, o que vai-nos obrigando a estar sempre constantemente a fazer alterações,
2: a inovar.
3: E o que vamos mexendo na carga do veículo, e portanto, neste momento serve, mas é uma coisa a pensar em ir substituindo gradualmente, sim, sim, dadas as novas exigências. Só para ter aqui uma ideia, o ano passado, em 2025, nós, os bombeiros voluntários madeirenses, fizemos 8.233 serviços, ok? Desde fogos urbanos, fogos florestais ou rurais, grande parte destes serviços são pré-hospitalar, lá temos a parte do pré-hospitalar, que é o serviço das ambulâncias. Socorro em montanha tem sido quase semanalmente, às vezes duas vezes, já aconteceu duas vezes no mesmo dia. E pronto, e aproveito também para dizer
2: que acreditamos que os turistas também têm um bocadinho, têm um peso nessas vossas saídas.
3: Pronto, eles têm, porque às vezes não vão preparados para aquilo que vão encontrar. Certo? Isto, para fazer uma boa caminhada, você tem que
2: desde
3: se
2: o calçado,
3: preparar,
2: o vestuário,
3: exatamente, tem que se preparar em casa, tem que saber olhar para a meteorologia, saber por onde é que vou, qual é o tempo, a temperatura, se vai estar chuva, se não vai estar chuva, o tipo de terreno que é, sim, porque é uma levada ou um trilho. E faz muita diferença, uma levada pode ser praticamente, tem algum desnível, mas é praticamente plano, os trilhos não são assim. Uhum. Portanto, desde o calçado, roupa térmica, uma bolsa com mínimo de uma pequena bolsa de emergência, uhum, com os mínimos ligadores, compressa, um expenso, e depois o tempo que eu faço, o que é que eu vou, quanto tempo é que eu vou fazer aquela caminhada, isso eu tenho tempo de regressar, porque se eu vou duas horas ou três horas, eu sei que se eu tiver que voltar para trás vou fazer outras três horas.
2: São fatores a ter em conta que não tem,
3: e põe aí o cansaço. Pois. Nesse, e depois chegam ao ponto às 10 da noite, uhum, já está escuro, frio, perdem-se muito facilmente.
1: Exemplos, isso, infelizmente, é coisa que temos tido bastante nos últimos tempos.
2: É,
1: a comunidade madeirense tem, de facto, uma relação muito próxima com os bombeiros. No seu entender, Paulo Nóbrega, o que é que ainda falta a reforçar em termos de prevenção e também uma certa literacia de risco? Evoluímos nesse sentido? Estamos já a tomar maior consciência dos nossos atos ou ainda há alguma incúria em determinadas situações?
3: Pronto, o que é que... Eu acho que sim, acho que estamos no bom caminho. Acho que as pessoas estão a ter... É verdade que antigamente também não tinham tantos canais de comunicação. Hoje, exato, passa, uhum, na televisão, passa aqui na rádio. Constantemente estão a fazer este tipo de avisos, uhum, de sensibilização, apelos, mas mesmo assim ainda há uma parte que a população ainda descarta.
1: Custa a perceber.
3: Custa a perceber, que é as camadas não autorizadas.
1: Exatamente, ia falar nisso mesmo.
3: Pronto, as camadas...
1: num instante evoluem para grandes incêndios.
3: Num instante. Não é uma mangueira de jardim que vai resolver uma situação em que haja uma projeção de uma partícula qualquer, e depois são pessoas que já têm alguma idade, normalmente o que é que vão fazer estas camadas, depois não têm tempo de reação e quer queremos, quer não, os bombeiros não conseguem chegar lá em 5 minutos.
1: Exato.
3: Até a nossa saída, até a chegada do local, vamos levar pelo menos uns 12 minutos, uhum, à vontade. Mas aí, dependendo das condições meteorológicas, pode evoluir muito rapidamente. Aproveito também para dizer que a Câmara do Funchal tem esse serviço gratuito. As pessoas podem fazer o pedido para realizar as camadas ao longo do ano, e que depois é preparado pela Câmara do Funchal, nas casas dos chapadores do Funchal, um dia eles analisam, uhum, e dizem naquele dia pode ser feita a camada entre X e X porque vai estar as condições
1: ou o vento
3: e não tem custo. Se a pessoa decidir fazer isto em casa no dia que lhe apetece, vai pagar uma multa.
2: Exato. É por isso, Paulo Madruga, que muitas vezes sentimos-nos protegidos pelos bombeiros, não é? Acreditamos e depositamos muita confiança nos bombeiros e é de facto um prazer termos aqui o Sr. Paulo Nóbrega, no fundo, neste Dia Internacional do Bombeiro, a deixar aqui alguns esclarecimentos, muitas vezes nada que não saibamos, mas nunca é demais explorarmos esta área e para ficarmos conscientes, e aí estamos na primavera, praticamente com um pezinho no verão, podemos assim dizer, e os cuidados têm que ser de facto redobrados, porque os cuidados, Paulo Nóbrega, de estação para estação, no fundo mudam.
3: Mudam, claro. No verão preparamos para os incêndios.
2: De uma forma.
3: E por isso sensibilizamos as pessoas para a limpeza dos terrenos, à volta da casa principalmente. No inverno, preparamos para as enxurradas, para as... e então sensibilizamos as pessoas para a limpeza de,
2: dos respectivos terrenos.
3: Para evitar inundações dentro das residências, sim, a limpeza da...
1: Das levadas e da,
3: sim, exato, a faltar
1: das condutas de
3: pronto,
1: água,
3: exato. Exato, nos jardins, nos quintais, para evitar
1: escoamento.
2: Na sua opinião, o que é pior, o verão ou o inverno? Ou estão no mesmo, digamos, patamar?
3: Nós, nas ocorrências, estamos...
2: E nós, ela por ela, não?
3: É, porque seja no verão com os incêndios e no inverno com a parte das chuvas, temos sempre, e nas derrocadas, porque veja uma coisa, nós estamos a trabalhar no verão, estamos sobre o calor, debaixo do calor, a trabalhar até exaustão, que não deixamos que isso aconteça.
1: Exato.
3: E estamos perante as chamas, é diferente. No inverno, estamos sob a chuva, estamos na rua, estamos a trabalhar com equipamentos para cortes de árvores, motosserras, debaixo da chuva, não é por estar a chover que não vamos deixar de fazer o nosso trabalho.
1: E nós sabemos que esse material pesa bastante.
3: E depois estamos ali a falar em vento e chuva constante, no verão é o vento e a chama e o fumo. Portanto, não consigo aqui encontrar uma grande diferença entre o verão e o inverno. Já não falo porque já nem digo primavera nem outono, porque é verão e inverno. Por exemplo, amanhã vai estar aviso laranja.
2: O perigo é constante.
3: E já estamos preparados para amanhã.
2: E com as condições climatéricas, digamos, exigimos cada vez mais dos bombeiros, não é? Mas também temos que fazer a nossa parte. Mas acredito que é, de facto, uma preocupação dia-a-dia para os bombeiros com estas alterações climatéricas. Porque no inverno podemos ter um calor constante, no verão podemos ter um dia chuvoso, portanto está tudo mudado.
1: É verdade. Isso, sem dúvida.
3: Completamente.
1: Sr. Paulo Nóbrega, para terminar esta nossa conversa, que mensagem gostaria de deixar aqui aos jovens que ponderam eventualmente seguir neste caminho de ajudar o próximo?
3: Pronto.
1: Que é o que, ao final de contas, os bombeiros também fazem. É uma grande missão, sem dúvida.
3: Pronto, antes disso me permitir, eu aproveitava também para dizer que a corporação de a Associação Humanitária de Bombeiros Voluntários Madeirenses comemora no próximo novembro 100 anos. Certo, já temos muita história.
1: É verdade.
3: Aqui.
2: E novembro é um mês especial para vós.
3: Novembro. É um mês especial.
2: Mais concretamente,
3: vamos ter algumas iniciativas programadas também pela nossa direção. São 100 anos de história, são 100 anos em que vemos tudo o que é proteção civil. Uhum. Somos praticamente a primeira corporação bombeiros voluntários na região, e vimos todo o resto crescer à nossa volta. Agora vemos que todas as outras corporações na Ilha da Madeira, incluindo o Porto Santo, onde se está a comemorar o dia do bombeiro hoje, está a ser lá no Porto Santo, e vimos toda esta evolução, e de uma maneira positiva, tanto a nível de equipamentos como também a nível de formação e de proteção individual. No que diz respeito à mensagem que eu deixo, inscrevam-se, se sentem esta vontade de mostrar alguém, não deixem para amanhã.
2: Tem muitos jovens a querer abraçar esta profissão, ou nem por isso?
3: Tem sido cada vez mais difícil conseguir. Lembro-me, na minha altura, quando entrei para os bombeiros, tínhamos 50 e tal inscrições. Acabamos de ficar 24, porque depois há provas de seleção. Sim. Hoje, mais exigente, mas inscrevam-se. Aquilo, ser bombeiro voluntário, além de várias regalias que tem, é ir lá fazer um piquete, tem uma escala, fazer o piquete noturno de 5 em 5 dias, ok? E estar pronto para qualquer momento à chamada exatamente, dependendo da situação. Tem várias, só para acrescentar, tem várias regalias. os piquetes são pagos, recebem uma compensação, certo? Tem um valor que, no fundo, é uma maneira de ajudar o voluntário que vai lá dar o seu tempo, compensar a deslocação e a alimentação, portanto, há um apoio. Também damos o pequeno almoço, o fardamento todo e o equipamento de proteção individual é gratuito, tem formação contínua, tem um seguro. Nós, na nossa corporação, a direção oferece um seguro de saúde a todos os bombeiros, ok? Logo à sua entrada tem acesso a um seguro de saúde gratuito também. A corporação assume esta, a direção assume esta, este custo. Temos um ginásio, estacionamento gratuito.
2: Ótimo.
3: Protocolos com descontos com clínicas dentárias, oficinas, não quero estar aqui a passar publicidade, mas o Alberto Oculista também. Todos os anos fazemos uma festa de Natal para os filhos dos bombeiros, em que vem o Pai Natal, vem no veículo dos bombeiros, e entrega uma prenda a todos os filhos dos bombeiros até aos 10 anos. E temos lavandaria, ou seja, os bombeiros também não precisam levar a sua farda para casa, é deixada lá, e nós temos uma funcionária, Dona Vitória, que trata disto. Em relação a outros, a nível nacional, posso dizer também que tem um reembolso das propinas. Os bombeiros voluntários podem ter têm um reembolso das propinas até o ordenado mínimo nacional, entre outros benefícios, e também nas inscrições nas creches também têm um apoio nos valores.
2: Têm data específica para fazer a inscrição? Digamos que há um jovem neste momento a ouvir-nos e que quer fazer a inscrição. Tem data específica ou é só chegar lá, falar
3: Pronto.
2: E tentar acertar as agulhas?
3: Nem a propósito, nós lançamos esta semana, podem seguir na nossa página de Facebook, que é a Associação Humanitária de Bombeiros Voluntários Madeirenses, é a.h.bv Bombeiros Voluntários Madeirenses, e lançamos esta semana também um cartaz de chamada para inscrições para novas escolas de bombeiros. Está aberta até setembro. Todos os anos nós abrimos uma escola. Podem, através da nossa página, há alguns cartazes que estão espalhados já pela nossa cidade. Tem um link que podem aceder e fazer a inscrição no momento, ou então através do QR Code, também através da nossa página, desse podem fazer a inscrição. Mais tarde são contactados para entregar todos os documentos necessários e depois damos início ao processo.
1: Muito bem, senhora Paulo Nóbrega, é verdade, está tudo explicado.
2: Cá está ainda mais confiante,
1: é uma,
2: não é?
1: Exatamente, é uma boa sugestão para os jovens que procuram uma formação com muito dinamismo no seu dia-a-dia, porque com certeza, e como tivemos a oportunidade de aqui ouvir, a ação é coisa que não falta.
2: Exatamente. E
1: nos quartéis.
3: E é verdade. Mas eu queria aproveitar já aqui a minha presença e oferecer aqui um livro que vocês hoje.
1: Muito obrigado.
2: Foi um
3: livro dos nossos 90 anos ao serviço público. Este ano sairá um outro livro a comemorar os 100 anos, claro, mas pronto,
1: exatamente.
3: Aí ficam
1: muito
3: com
1: obrigado.
3: uma ter o conhecimento da
2: muito
3: história
2: obrigada.
3: Dos bombeiros voluntários madeirenses.
2: Homenagem, memória e missão, vida por vida.
1: Muito obrigado, sou Paulo Nóbrega, pela presença.
2: Só para terminar, mas isto agora é mesmo para relaxar e tem a ver com os bombeiros, mas mais em tom de brincadeira, para fecharmos aqui, o que será que eu preparei? O Paulo Madruga não sabe, porque isto não está nada combinado.
3: Então,
2: não, é assim, uma senhora, uma idosa, vivia já com o seu gatinho há muitos anos, o gatinho resolve nesse dia sair de casa. E fui ali para o largo, onde tinha muitas árvores, e subiu à árvore mais alta que havia. E, naturalmente, que a senhora ficou em pânico, porque queria o gatinho de volta, e ele teimosamente ficou no cimo da árvore. Então pediu aos vizinhos, veio o vizinho sempre pronto a ajudar, trouxe um escadote, e não conseguia chegar lá, o gatinho cada vez mais a fugir para o cimo da árvore. E depois há uma senhora que chegou ali e disse: eu também tenho gatos e tenho cães, e eu vou ajudar a senhora que está a chorar e quer o seu gatinho e de volta à casa. Entretanto, o que é que ligou para os bombeiros? Chegou ali um bombeiro, o que é que fez? Não se preocupem, fiquem calmos. Foi à mercearia, comprou uma latinha de sardinha, abriu, o gatinho veio direitinho para a latinha de sardinha e resolveu o problema.
3: É verdade.
2: Portanto,
3: muitas vezes
2: é uma coisa incrível.
3: É verdade.
2: Ficaram todos boquiabertos.
1: É verdade.
2: Isto mas... é para fecharmos assim, de forma.
3: Agradeço mais uma vez o convite. Muito obrigado.
2: Obrigada a nós.
1: Muitas vezes, essa teve piada, mas muitas vezes também nós temos conhecimento, ou porque um vizinho aconteceu-lhe isso. E já agora, mesmo para fechar, que já vai longa a nossa conversa, quando há situações em que as pessoas, nomeadamente idosos, esquecem a fechadura, as chaves dentro de casa e fecham a porta, quem é que eles devem te socorrer?
3: Bem,
1: há muita coisa que devemos contatar uma empresa X.
3: Exatamente.
1: Ou os bombeiros.
3: Não façam, não liguem 112. Uhum. Por essas razões, liguem 112 se houver mesmo
1: emergência.
3: Socorro. Exatamente. Exato. Se houver emergência. Nós já não abrimos as portas, só abrimos as portas, nesse caso, muitas vezes são arrombadas. Uhum. Tentamos sempre através de uma janela ou alguma coisa que esteja aberta, que nos dê acesso. Mas se não houver emergência, alguém que se esqueceu, fechou a porta, o ventre fechou a porta, uhum, e deixaram uma panela ao lume, uhum, é uma situação de emergência. Agora, se foi porque esqueci, não, porque vamos estar a alocar meios a uma situação...
1: Poderiam ser usados para outros.
3: E que podiam ser usados para outras situações.
1: Exatamente.
3: Já agora reforço aqui a ideia de e chamar a atenção para todos, façam sempre a chamada de emergência pelo 112. Não liguem diretamente para as corporações, para os bombeiros locais, porque aí pode não estar nos meios necessários para aquela ocorrência, naquele quartel, naquele, exato, momento, porque podem estar noutra ocorrência.
1: Portanto, é necessária essa triagem.
3: Sim, exatamente. Uhum. Façam sempre 112. Alguém, um elemento da PSP, vai atender a chamada e vai, se for emergência, vai passar para os operadores. Se não for crime, neste caso, se for crime, eles, sim, avançam, mas se não for, eles passam para os operadores que estão no Serviço Regional de Proteção Civil, que têm enfermeiros que fazem a triagem inicial. E não é por estar, e nunca desliguem a chamada, por favor, desliguem só a chamada quando alguém do outro lado disser podem desligar. Okay? Porque se vão desligar a chamada, quem está do outro lado pode não ter recebido a mensagem na sua totalidade e atrasar o envio. Embora esteja, pode parecer que está a ser longa a chamada, quem está do outro lado está a pedir todos os dados necessários,
1: exato,
3: para enviarmos os meios corretos para aquela ocorrência. Mas não é por estar a falar ao telefone que os meios não estão a ser ativados, porque quem está a fazer a chamada está a fazer a triagem e do outro lado o outro operador já está ao mesmo tempo a acionar os meios daquela corporação ou da corporação mais próxima, seja veículos de emergência pré-hospitalar, a EMIR, seja a própria PSP, seja fogos urbanos ou acidentes, o que for, alguém está a ser trabalhado em simultâneo.
1: Exatamente.
3: Portanto, não desligar a chamada até alguém dizer, ok, os meios já estão a caminho, pode desligar a chamada. Tá? Passa esta chamada de atenção.
1: Muito bem, muito obrigado, Sr. Adjunto Paulo Nóbrega, connosco neste Dia Internacional do Bombeiro. Muito obrigado e as maiores felicidades.
3: Muito obrigado.

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A quem é que sai? Tem retratos, com certeza. 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

0: Senhora Extraterrestre, música de Gisela João, no princípio da segunda parte da nossa emissão de hoje do Almanac em Antena, que faz-lhe companhia através dos canais 1 e 2 do Posto de Emissores do Funchal. É naturalmente com muito gosto que estamos lado a lado consigo no início de mais uma semana. O mês de maio já começou com essa tradição que já tivemos a oportunidade de falar na passada semana, dos tais piqueniques, dos colares de maio, enfim, coisas bonitas no arranque deste mês.
1: É verdade, as idas à serra, naturalmente também aqui pela cidade e arredores, enfim, um pouco por toda a nossa ilha e, aliás, por todo o nosso país. Estivemos em festa. Agora, a nossa missão é outra. Não podemos esquecer que hoje é o Dia Internacional do Bombeiro. Já tivemos a oportunidade e bem de falarmos sobre este dia. No fundo, também relembrarmos que, efetivamente, é preciso fazermos a nossa parte, com o verão também a chegar, os cuidados redobrados. Mas continuamos aqui com a nossa segunda hora do nosso Almanac PF Antena. E o nosso telefone já toca. E vamos falar quem é que é um dos pacientes, não é? O nosso ouvinte que vamos falar, com certeza, que é muito paciente, porque já está a ligar para cá há algum tempo.
0: Olá, bom dia. Olá, viva, bom
1: Olá,
0: dia.
1: Olá, bom dia. A paciência também faz parte da vida, não é?
2: Olá, bom dia.
0: Olá,
2: bom
0: dia. Nossa amiga Hélia, como está?
1: Hélia,
0: tudo bem?
1: Jardim, considera-se paciente?
2: Sim.
1: Ou perde a paciência por tudo e por nada?
2: Não, eu compro paciências.
1: Mas há uma broa chamada paciência.
2: Sim, há paciência.
1: Bom, já tinha ouvido assim, mas acho que nunca se eu já provei, não sei se estava.
2: Temos que ter paciência para tudo.
1: E não sei se estava a provar alguma paciência. Eu, por norma, sou muito paciente. E quando as pessoas são muito, aquelas pessoas que são muito pacientes, quando falta a paciência, ui.
2: Não é nada bom. Falta a paciência.
1: Pode ser uma vez por ano, mas sim, quando mas falta, falta. Hélia Jardim, não é o caso, e ainda bem. Está sol na sua zona, está chuva?
2: Está um sol e uma está.
1: Ah, ok. Está um sol tímido.
2: Sim, um sol. Ainda com,
1: exato, ainda com as plantinhas molhadas da chuva. Quem diria? Mas fui assim um dia ontem. Ontem fui um dia assim refrescante para o dia da flor, por exemplo.
2: Nada bom, ontem chuvinha.
1: Para o desfile, para as flores até foi, digamos.
2: Nada bom.
1: Hélia, para as flores até foi refrescante.
2: Sim.
1: Mas houve ontem muita e boa gente a assistir ao cortejo da flor com o chapéu de chuva.
2: Exatamente. Sim, sim, eu não fui.
0: Mas foi este.
2: Pena, tive que chover ontem.
0: Exato.
1: Mas falta a segunda parte, vamos ver se não vai chover.
2: Sim.
0: Foi novamente um espetáculo muito bonito e estão de parabéns aqueles que fizeram parte deste primeiro desfile. Já sabemos que daqui a duas semanas vamos ter o segundo, portanto, vai ser com certeza mais um grande espetáculo e também. Parabéns a todos aqueles que fizeram parte deste desfile, nomeadamente as crianças ali com muita paciência.
1: Exato.
0: Também a aguardar pela sua vez.
2: Os adultos e as crianças
1: é verdade.
2: Também.
1: E muitas mães a assistir, e o cortejo da flor, muitas mães. Hélia, se tivesse a oportunidade de oferecer uma flor à sua mãe, se ela estivesse cá entre nós, qual seria a flor que oferecia?
2: Agora não ofereço flores.
1: Sim, mas se ela estivesse cá, qual era a flor que escolhia?
2: Eu gosto de todas as flores, mas gosto muito de rosas.
1: Então ofereci uma bela rosa,
2: e
1: é isso?
2: E um amor perfeito também.
1: Ah, ok. Então era um punhadinho de amores perfeitos ou uma rosa.
2: É muito bonito, os amores perfeitos.
1: Exato. E eles estão aí, nos nossos jardins públicos, com as mais variadas cores.
2: Sim, eu não tenho, mas eu gosto imenso de amores perfeitos.
1: Também gosto, muito. São muito delicados, muito giros.
0: É verdade.
2: Cada cor que aparece tem um encanto.
0: Hélia, e agora? Vamos distribuir beijinhos por quem?
2: Beijinhos para si, São Paulo. E saúde da boa, para a Dona Joana.
1: Muito obrigada.
2: Para o Sr. Daniel. Para todo o povo do Funchal, que tenha um dia muito feliz e tudo bom. E agora vai um beijinho para o Sr. Clássico Nóbrega, para a Sandra Alves, para a Alda Abreu Andrade, para a Manuela Nunes, para a Paula Aguiar, um beijinho, os netinhos, para a Fernanda Rodrigues, para a Maria José Pinto Afonso, para a Irene de Sousa, um grande beijinho, para a senhora Cristina Pestana, para o senhor José Caldeira, para o senhor Duarte Basílio, para a Angelina Pereira, para a Fátima de Sousa, para o senhor João Oscar, um beijinho, para o Ricardo Cassiano, também para Londres, um beijinho, para o Nelo Freitas, um beijinho, para o Gorete Paz, venho aqui um beijinho muito grande, para a Teresa Camacho, para a André Rodrigues, para a Virginia Jardim, para a Lumerinda Pinto, para a Marisa Souza, um beijinho, para a Celeste Leão, um beijinho, para a Fátima Marques, também vem um grande beijinho, para a Dona Maria do Mundo, assim, o Virgílio, para o Brasil, um grande beijinho, um beijinho muito grande para o Porto Santo, para a Lina, para o Goreto Gonçalves, também vem um grande beijinho, e para a Marca, Marta Marques, também vem um beijinho, vem um beijinho para o São António Correia, tudo bom, e vem um beijinho também para todos, Campos Solzir, para o senhor Duarte Marote, também vem um beijinho para a Zulmira Correia, para o senhor José W, vem um grande beijinho, para o Duarte Ramos, para a Wanda Ferreira, para a Ana Jesus Pajés, um grande beijinho, e todos que nos estão a ouvir, tenham um dia muito feliz, saúde da boa. E todos os meus familiares, um grande beijinho.
0: Muito obrigado,
2: muito
0: Elia.
2: Muito obrigado por esta oportunidade.
1: Beijinhos, também, muito obrigado, Elia.
0: Muito obrigado, muito
2: bom
0: obrigado.
2: Dia, obrigado.
1: Muito obrigada.
0: 291-2089-54 e também o nosso WhatsApp está, obviamente, disponível para os nossos ouvintes, o 936-363-970. Já por lá vamos passar. Para já seguimos para mais uma chamada. Bom dia.
1: Sim.
3: Bom dia, bom dia.
1: Oh, bom dia, bom dia.
0: Como vai?
3: Bom dia, Manuela. Bom dia. Jovem Paulo, como estão?
0: Estamos bem, no clássico.

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3: Dia 45 minutos, é tempo de atualizarmos a informação regional nesta segunda-feira. Para já, vamos conhecer os principais temas em destaque nesta edição do Madeira em Notícia. Boa tarde, Paulo Figueira.
4: Muito boa tarde, Paulo Madruga, e começamos com o agravamento do estado do tempo. Amanhã vamos ter um dia com muita chuva, está emitido um aviso laranja. A Horários do Funchal cancelou as viagens de amanhã para o Pico do Arieiro. Hoje é o Dia Regional do Bombeiro. Faltam voluntários, lamentam corporações. Semana com novas mexidas nos preços dos combustíveis, gasolina subiu e os gasóleos estão com um preço mais baixo. O IPMA emitiu avisos meteorológicos perante a previsão de chuva forte e persistente para todo o dia de amanhã, terça-feira. O período mais crítico é entre as 6 da madrugada e o meio-dia. Todo o arquipélago fica sob aviso laranja, o segundo mais grave de uma escala de 3. Depois, até às 9 da noite, fica amarelo, mas sempre com risco de chuva intensa e, por vezes, persistente. Esta região do Atlântico está sob o efeito de ar quente, conforme explica Ricardo Tavares, o delegado do Instituto Português do Mar e da Atmosfera na região.
5: Toda esta massa de ar quente e úmida, com muita água precipitável, já está desde ontem. Ontem notou-se que realmente má visibilidade, sempre com aquele chuvisco. A partir da tarde de hoje vamos ter também alguma instabilidade, com possibilidade de ocorrência de trovoada. E, portanto, a partir daqui, a partir da tarde de hoje, a precipitação por vezes poderá ser mais forte, principalmente durante o dia da manhã, terça-feira, onde a precipitação poderá ser forte, persistente, e por vezes acompanhada de trovoada. Essa situação ao longo de todo o dia de terça-feira. No entanto, o período da manhã é o período mais gravoso, é onde se prevê que as quantidades de precipitação acumuladas possam ser superiores.
4: Por causa do agravamento do estado do tempo, a Horários do Funchal anunciou o cancelamento das viagens de amanhã para o Pico do Arieiro. Na quarta-feira e na quinta, a temperatura desce ligeiramente e há também uma melhoria no estado do tempo, mas na sexta a região volta a ficar sob condições meteorológicas instáveis.
5: Novamente vai-se formar uma depressão que vai afetar principalmente o continente, não tanto a Madeira. E essa depressão vai gerar muito vento e alguma precipitação também na região da Madeira, mas acima de tudo o vento e a agitação marítima vai aumentar. Isto a partir de dia 8, principalmente no início da próxima semana, prevê-se realmente agitação marítima forte na Ilha da Madeira. É possível que pontualmente a situação possa ter alguma interferência na operação aeroportuária, né? O vento vai realmente intensificar do quadrante norte, mais de noroeste no início, mas depois a tendência será para ser um quadrante norte mais definido. Portanto, é possível que pontualmente possa haver alguma interferência na atividade aeroportuária.
4: No fim de semana, o estado do tempo volta a agravar-se, podendo interferir com o normal funcionamento do aeroporto, mas, para já, a chuva começa a cair com mais intensidade durante a madrugada de terça-feira, entre as 3 e as 6 da manhã, aviso amarelo que passa a laranja até ao meio-dia. No Dia Regional do Bombeiro, ou melhor, no Dia Internacional do Bombeiro, as dificuldades que as corporações enfrentam para atrair jovens. A componente do voluntariado é fundamental para as associações humanitárias. Paulo Nóbrega, adjunto de comando dos BVM, descreveu ao PEF o contexto atual.
6: É uma situação transversal a todas as corporações da região. São 7 corpos de bombeiros na região, bombeiros voluntários na região autónoma, e temos sentido cada vez mais dificuldade em conseguir bombeiros voluntários. Pronto, mas é um trabalho que nós fazemos com muita frequência, com ações de sensibilização, mesmo nas escolas, no exterior, em algumas situações, em workshops, fazemos sempre esta chamada. Embora entre como voluntário, não é uma coisa, ele pode fazer disto de profissão, há sempre abertura para os quadros profissionais, podem concorrer e fazer também disto vida. E tudo aquilo que aprendemos ali nos bombeiros vai-nos trazer algo de bom para todos os dias, para o dia a dia. Mesmo quando não estamos fardados, somos bombeiros e podemos estar sempre a ajudar alguém, que seja no quartel, fora do quartel.
4: Os BVM têm cerca de 140 elementos, dos quais 50 são profissionais. Até setembro decorrem inscrições para mais uma escola de voluntários. Paulo Nóbrega é bombeiro há 20 anos, 15 dos quais em regime de voluntariado.
6: É exigente, a verdade é exigente, mas compensa. Quando nós, ao fim de uma ocorrência, conseguimos resolver aquilo e sentimos que demos o nosso melhor, ficamos com um sentimento de dever cumprido e não precisamos, ou não ficamos sempre à espera que alguém nos agradeça. Quando saímos, saímos com vontade, com garra, com dedicação, com a adrenalina do que é deslocar-se do quartel até ao local da ocorrência, e damos o nosso melhor.
4: Nestas declarações ao posto emissor, o adjunto de comando dos BVM deixa um apelo às empresas que têm nos quadros elementos que fazem voluntariado.
6: Embora não seja fácil, principalmente os voluntários que passam, que vão fazer à noite e que no outro dia vão ter que se apresentar no seu local de trabalho em condições para trabalhar, podemos aqui um pouco de paciência ou às entidades patronais. No dia que o bombeiro tiver uma ocorrência e que chegou cansado, foi porque teve a ajudar alguém e que fez alguma coisa também pela comunidade.
4: Paulo Nóbrega, adjunto de comando dos BVM. As comemorações do Dia do Bombeiro decorrem no Porto Santo. A corporação local vai receber 2 novos veículos, conforme anunciou a secretária com a pasta da Proteção Civil, Micaela Freitas.
7: Uma ambulância de socorro no valor de 81 mil euros e um veículo urbano de combate a incêndios no valor de 437 mil euros. Também para reforçar os bombeiros do Porto Santo, porque o Governo Regional vê todo o território e vê todos os bombeiros. No final do ano 2025 foi entregue aos bombeiros voluntários do Porto Santo um veículo de escada, um investimento do Governo Regional no valor de 270 mil euros.
4: A Secretária da Proteção Civil foi ao Porto Santo entregar 2 veículos de socorro à Corporação de Bombeiros Voluntários da Ilha, um investimento de 500 mil de euros. A comunidade luso-venezuelana residente na Madeira juntou-se à iniciativa da Prémio Nobel da Paz, Maria Corina Machado, que convocou para ontem, domingo, manifestações em mais de 120 cidades do mundo a pedir a libertação dos presos políticos na Venezuela. A reportagem com José Pedro Correia.
8: No Funchal, a concentração reuniu cerca de uma dezena de pessoas. Em declarações ao posto emissor, a coordenadora do Comando com Venezuela, em Portugal, Ana Cristina Monteiro, explicou que a iniciativa pretendeu chamar a atenção para a situação em que se encontram cerca de 500 mil de presos políticos que ainda esperam pela libertação, entre os quais estão pelo menos 3 lusodescendentes.
9: Nós temos atualmente mais de 500 presos políticos detidos ainda na Venezuela, dentro dos quais temos lusos descendentes. 3, o que nós normalmente estamos a falar e que já fizemos outras iniciativas, dos quais 2 são da Madeira, que Juan Rodrigues e Fernando Venâncio, formam parte deste global dos 500 presos políticos. E, obviamente, para Portugal e para Madeira, esta iniciativa tem todo o sentido, até porque o que se procura na Venezuela é uma transição democrática, o que se procura são eleições livres e é o regresso de um Estado democrático e livre na Venezuela. Mas não pode haver essa transição, não pode existir uma transição democrática com preços políticos.
8: Ana Cristina Monteiro reconhece o envolvimento de Portugal em iniciativas diplomáticas a favor da libertação dos presos políticos na Venezuela. Pede, no entanto, um reforço dos contactos, quer com as famílias, quer com as autoridades venezuelanas. Pedidos que, refere, têm sido encaminhados pelo comando com Venezuela ao governo português e à Assembleia da República.
9: Já temos falado com os diferentes grupos parlamentares, inclusivamente temos enviado e tentado enviar a comunicação ao governo português para reforçar este contacto com, primeiramente com as famílias destes presos políticos que muitas vezes se sentem abandonados pelo governo português. Eu sei que o trabalho do governo é um trabalho discreto e deve ser um trabalho discreto e não pode ser publicamente informado o que eles estão a fazer. Mas os familiares precisam de um acompanhamento mais humano. Nós esperamos que o governo português reforce esse trabalho diplomático e possa negociar realmente a liberação destes três presos políticos portugueses.
8: Dados atualizados da Organização Justiça, Encontro e Perdão dizem que na Venezuela há ainda 667 presos políticos, entre os quais 5 portugueses. Nestas declarações ao PEF, Ana Cristina Monteiro referiu ainda que depois da substituição de Nicolás Maduro por Delcy Rodríguez, pouco mudou na Venezuela, mas cresceu a esperança de que se realizem eleições democráticas em breve.
9: Não posso dizer que agora está melhor, porque nós temos números em quanto à inflação na Venezuela, são números exorbitantes e terríveis, mas há uma sensação de que há uma mudança, as pessoas se sentem mais confiantes e mais esperançadas de que vêm coisas melhores para a Venezuela. No entanto, ainda há dificuldades económicas, as pessoas não conseguem comprar ou têm grandes dificuldades em adquirir os insumos alimentares e medicamentos, porque o ordenado, que agora subiu para $244, é o ordenado com os bônus, mas, na verdade, as pessoas com esse valor não compram uma cesta básica.
8: Na Venezuela reside uma importante comunidade madeirense, estimada em mais de 500 mil pessoas, entre naturais da Madeira e descendentes.
4: Ontem, apesar da chuva, milhares de turistas e residentes vieram até à Baixa do Funchal para assistir ao primeiro cortejo alegórico da Festa da Flor. Este ano, com um novo figurino, participaram apenas 7 grupos para não tornar o desfile tão demorado. Miguel Albuquerque, líder do governo, registra os níveis de ocupação hoteleira.
10: 95%. E estamos também com as próximas semanas com ótima ocupação, porque, como sabem, fizemos o desfile principal em 12 eventos e temos também a parade com os automóveis, portanto são 3 fins de semana completamente cheios. Não deixa de ser importante, uma vez que garantimos a participação de um conjunto de grupos, tínhamos 14 grupos, para um desfile era excessivo e assim fizemos um sorteio, dividimos em 2 fins de semana e toda a gente fica contente e também estendemos o cartaz.
11: E a chuva? Para este primeiro desfile, e a chuva está a atrapalhar aqui um bocado?
10: Não está a atrapalhar nada, aqui está cheio, mas contra o tempo não se consegue fazer nada. Mas não há nenhuma chuva torrencial, não. Nós na Madeira chamamos neirinho.
4: O primeiro cortejo da Festa da Flor ficou marcado por alguma chuva persistente. O segundo desfile realiza-se no dia 17. O investimento do governo nas diversas componentes deste evento atinge 1,1 milhões de euros. A partir de hoje e durante 2 a 3 semanas, o Complexo Balneário do Lido está encerrado aos banhistas, tudo por causa de intervenções para reparar alguns danos provocados pelo mar durante o inverno. Esta paragem servirá também para preparar o emblemático espaço para a grande procura dos meses de verão. A Frente Mar Funchal quer todas as praias do concelho a postos para o arranque da época balnear a 1 de junho. Este ano, a Barreirinha, Lido, Ponta Gorda e Praia Formosa vão poder hastear a bandeira azul. Agora o tempo, a chuva vai cair de forma mais intensa a partir da tarde. Há a possibilidade de ocorrência de trovoada e vento fraco a moderado de leste-sueste no fim do dia. Hoje, no Funchal, são esperados 22 graus de temperatura máxima.
3: Foi a informação regional com mais uma edição do Madeira em Notícia. A atualidade informativa regional regressa à sua companhia às 18 horas e 45 minutos. Dentro em pouco, acompanhamos a opinião que conta hoje com o Dr. Bernardo Trindade.

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1: Caros ouvintes, o Marítimo subiu à Primeira Liga. O nosso Marítimo subiu à Primeira Liga. E é impressionante verificar a sua força política e social na Madeira. O Marítimo é a organização política, no sentido de comunidade, mais forte da Madeira. Aliás, lembro-me bem, estava nos Barreiros nessa tarde, quando a sua massa adepta, a nossa massa adepta, se manifestou ruidosamente contra a ideia do Governo Regional da altura e do seu líder, Alberto João Jardim, de fundir os três clubes da Madeira com o objetivo, segundo ele, de, através de um clube único, sermos teoricamente mais fortes. Eu lembro-me, era miúdo, de comentar com os meus amigos: eu concordo, desde que se chame Marítimo. Claro que a ideia, felizmente, caiu por terra e cada clube seguiu o seu caminho. Seguiram-se anos com sucessos, os mais relevantes os apuramentos para as provas europeias, mas alguns insucessos. O mais relevante, a descida há 3 anos à Segunda Liga, depois de 40 e tal anos consecutivamente na Primeira Liga. A descida à Segunda Liga foi duríssima para toda a família marítimista, a todos os níveis, desportivamente, financeiramente, animicamente. Aliás, o regresso à Primeira Liga terá de ser preparado com muito senso. O futebol hoje, para além da emoção e do sentido clubístico, funciona com pragmatismo. São empresas, com acionistas, que aliam o conhecimento do fenómeno do futebol à capacidade financeira. E para ser bem-sucedido, essas duas variáveis têm de estar bem presentes. Mas é tempo de celebrar e voltar à emoção que foi a festa de acesso à Primeira Liga. Estive no Seixal, no jogo da subida. Foi bonita a festa. Mais de 1.300 maritimistas a apoiar incessantemente a equipa. E depois disso, milhares de adeptos na Madeira e na diáspora a apoiar o grande Marítimo. E é aqui que quero dedicar a minha atenção ao Presidente Carlos André. Somos amigos do tempo do liceu e da faculdade em Lisboa. Ele sempre foi, no bom sentido, um doente do Marítimo. E quando chegou a presidente, pensei: o Carlos André está a cumprir um desejo de sempre. Desejo esse partilhado pelos seus pais. A querida amiga Marília, sua mãe, e minha colega no antigo Banco Espírito Santo na Madeira, e o falecido Tibúrcio, seu pai, que teria tatuado no corpo o símbolo do Marítimo. No domingo passado lembrei-me deles. O Tibúrcio deve ter organizado uma festa no céu com os seus amigos para celebrar o seu Marítimo. E o orgulho que deve ter sentido ao ver o Carlos André como timoneiro desta grande nau que soube honrar a Madeira com orgulho e altivez. Sim, o Marítimo tem o nome à cabeceira do desporto português. E por isso devemos todos sentir um enorme orgulho. Viva o Marítimo, viva a Madeira, viva Portugal!
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0: bom português, não recuse ao Dona Inês. Um beijinho também para si.
1: Ó Dona Inês, veja lá, ele é um rapaz.
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0: notícias na Renascença. Vitor Mesquita, o que há a destacar? Boa tarde.
1: Boa tarde, Paulo. Vírus sem cruzeiro no Atlântico. Há um português a bordo. José Luís Carneiro diz que cabe a Luís Montenegro responder a reparo do Presidente da República na lei da nacionalidade.
0: Quanto a temperaturas a esta hora, Esposenda está com 16 graus, o Porto 18, Lisboa marca 19, com 20 estão Faro e Funchal. O país e o resto do mundo em destaque à hora certa na Renascença com o Vítor Mesquita.
1: Há um cidadão português a bordo do navio de cruzeiro retido ao largo de Cabo Verde devido a um surto de infecção respiratória. Informação confirmada à Renascença por fonte do Ministério dos Negócios Estrangeiros. Trata-se de um tripulante que até agora não pediu ajuda ao governo português. Entretanto, Cabo Verde recusa a entrada do navio, onde 3 pessoas morreram e há outras 2 infectadas com antivírus, um vírus transmitido por roedores. Até agora tem estado a enviar ajuda médica e já iniciou o tratamento dos 2 passageiros infectados. O surto também está a ser acompanhado pela Organização Mundial de Saúde. A bordo estão 176 passageiros e 70 tripulantes. O Comando Central dos Estados Unidos informa que 2 navios mercantes com bandeira do país atravessaram com sucesso o Estreito de Hormuz e seguem viagem em segurança. A informação está na rede social X daquele comando norte-americano. Na publicação pode ler-se que as forças da Marinha dos Estados Unidos estão a prestar assistência ativa aos esforços para restabelecer o trânsito da Marinha Mercante na região. O mesmo Comando Central nega que qualquer navio de guerra norte-americano tenha sido atingido por mísseis iranianos. Reação à notícia avançada pela agência iraniana Fars, que dá conta de que o Irão terá atingido um navio de guerra norte-americano com 2 mísseis bem perto da entrada do Estreito de Hormuz. O secretário-geral do PS diz que compete ao primeiro-ministro responder ao reparo do Presidente da República na promulgação da alteração à lei da nacionalidade. António José Seguro promulgou este domingo o decreto do Parlamento, embora tenha assinalado o desejo de que o diploma tivesse assentado no maior consenso, sem marcas ideológicas do momento. Aos jornalistas em Vila Verde, Distrito de Braga, José Luís Carneiro defende que tem a palavra o Primeiro-Ministro.
2: Foi o Primeiro-Ministro que levou um reparo do Sr. Presidente da República. E, portanto, não sou eu que tenho de responder. O Primeiro-Ministro tem de responder ao reparo que foi feito por parte do Sr. Presidente da República.
1: O secretário-geral do Partido Socialista, José Luís Carneiro, esta manhã em Vila Verde. Com efeitos suspensivos imediatos, a antiga proprietária do terreno expropriado para construir uma dessalinizadora em Albufeira interpôs uma providência cautelar contra os atos administrativos que sustentam a construção. A ação judicial entregue no Tribunal Administrativo e Fiscal de Loulé, na porta-voz da Águas do Algarve, promotor da obra, confirma à agência Lusa que a empresa foi já notificada, está a ser preparada uma contestação. O governo vai pagar mais 80% por cirurgia cardíaca adicional fora do tempo recomendado, é o que consta do regime excepcional publicado esta segunda-feira em Diário da República. Até ao final de setembro, as equipas que operarem em produção adicional, os doentes da lista de espera para cirurgia cardíaca que já tenham ultrapassado o tempo recomendado, vão receber mais 80%, regime excepcional que vigora até ao final de setembro. A greve dos trabalhadores da saúde está a ter uma adesão de 60%, é estimativa avançada pelo Sindicato Nacional dos Trabalhadores dos Serviços e Identidades com Fins Públicos. De acordo com o presidente do sindicato, as consultas externas e as cirurgias programadas são alguns dos serviços afetados pela paralisação. Tudo para conferir, Paulo, em rr.pt.
0: Muito bem, até já, Vitor Mesquita. Música na Renascença, já de seguida com Olívia Rodrigo e também os Chutos e Pontapés.

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São 14 horas, 8 minutos, mais 55 segundos, hora viva, muito boa tarde, sejam bem-vindos a este espaço aqui à música, da segunda à sexta-feira, das 14 às 16, com o Tony Santos.

É o José Manlua. 24 rosas. E vamos também cumprimentar a Maria, que se encontra em Venezuela. Olá, Maria, bom dia. Votos de uma ótima e belíssima segunda-feira. E também de uma ótima e belíssima semana, Maria.

0: Pois é, Jorge Ferreira também a marcar a sua presença nesta primeira parte desta edição de Aqui há Música, da segunda à sexta-feira, das 14 às 16, com o Tony Santos. Salut! Lucília Menezes, em Braga. Bem-vinda!
1: Salut!

é o Joe Dasson e o tema Saliu, que foi diretamente para a Lucília, em Braga, Lucília Menezes. E vou cumprimentar também a Fátima Marques. Boa tarde, Fátima, bem-vinda. Votos de uma boa audição e de uma ótima e belíssima tarde da segunda-feira.

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1: Bem-vindos a mais um motor de busca, o seu calendário vivo na antena do posto emissor do Funchal. Hoje, dia 4 de maio, mas do ano de 1979, Margaret Thatcher tornava-se a primeira mulher primeira-ministra do Reino Unido. No campo da saúde, destacamos que a liderança feminina está associada a políticas sociais muito mais inclusivas. No campo da literatura e da cultura, o século XX foi redefinidor do papel da mulher na política e também na cultura.

Como personalidade, destacamos Audrey Hepburn, atriz e humanitária que nasceu neste mesmo dia. E a curiosidade do dia também vai para ela, que foi embaixadora da UNICEF nos seus últimos anos de vida. E o destaque musical vai para o grupo Moon River, com a sua versão instrumental. E é com esta mesma música que nos despedimos por hoje, prometendo regressar a mais esta viagem pelo tempo no dia de amanhã.

São 14 horas 28 minutos, mais 43 segundos. Ora bem, já tenho aqui alguns pedidos. A Maria, que se encontra em Venezuela, pede música para a Lucília Menezes, para a Fátima Marques e também para o Roberto, que se encontra em Londres. Mas vamos começar pelo Roberto, então. Boa tarde, Roberto. Bem-vindo. A Maria sugeriu, ou pediu, uma canção para si. E o Roberto diz-me que já tem saudades de ouvir o Jorge Ferreira, Natal de uma Criança. Apesar de não ser Natal, vamos rodar essa mesma canção para o Jorge, aliás, espera, o Roberto Henriques, que se encontra em Londres. Boa tarde, Roberto, um grande abraço, votos de uma boa semana e, claro está, a canção que o Roberto já tem saudades, a canção de Jorge Ferreira, Natal de uma Criança.

0: Ora bem, não é Natal, mas o nosso amigo Roberto já tinha saudades de ouvir esta canção e então, claro, abrimos uma exceção para o Roberto Henriques, que se encontra em Londres, ouviu esta canção que tanto tinha saudades, Natal de uma Criança, o tema de Jorge Ferreira.
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Ora bem, são 14 horas e 40 minutos. Alheio ao meu conhecimento, recebi agora uma ordem, claro, que nós vamos dirigir esta missão a uma nossa ouvinte, Maria Hermínia de Nóbrega, que se encontra no sítio do Tanque, em São Jorge, em Santana. Foi o aniversário desta nossa ouvinte no último sábado e, claro está, por razões desconhecidas, alheias a nós, a mim, esta festa será hoje, a partir de agora, no posto emissor da Funchal. Isto quer dizer que alguns dos pedidos que eu já tinha aqui para hoje, tanto para a Lucília, tanto como para a Maria na Venezuela, como para o Roberto Henriques em Londres, esses vão ficar para amanhã, porque hoje, a partir de agora, a emissão vai para o sítio do Tanque, em São Jorge, Santana, para a Maria Hermínia de Nóbrega, que está a completar 76 anos. Ora, boa tarde, Maria Hermínia. Tanto eu como a Joana Ferreira vamos contribuir para a festa do vosso aniversário desde agora até às 17 horas. Portanto, Maria Hermínia de Nóbrega, sítio do Tanque, São Jorge, Santana, cá estamos nós, juntinhos, para desejar-lhe um feliz aniversário. E claro está, mais importante é que o seu marido, João de Nóbrega, a neta Kelly Nóbrega, o filho Tito, nora Lígia e amigo Mário, dão-lhe também os parabéns. E claro está, trazem-lhe a prenda. Parabéns pelo teu aniversário.

É mais um tema que vai para o sítio do Tanque São Jorge, em Santana, para a Dona Maria Hermínia de Nóbrega, que está a completar 76 anos. As Sete Saias, Laurindina, uma sugestão que vem da parte do seu marido, Jordão de Nóbrega, neta Kelly Nóbrega, filho Tito, nora Lídia e amigo Mário. Parabéns para si, Maria Hermínia de Nóbrega. E da nossa parte, beijinhos. E que este dia se repita por muitos, muitos, muitos, muitos anos. Repleto de tudo o que é de bom, muita saúde, muita paz, muita amizade e muita felicidade.

Pois é, vamos de novo até ao sítio do tanque em São Jorge, em Santana, onde a festa continua, a festa dos 76 anos da Dona Maria Ermíndia de Nóbrega, o seu marido, Jordão de Nóbrega, a neta, Kelly Nóbrega, o filho, Tito, a nora, Lídia e o amigo, Mário. Dão-lhe de novo os parabéns e dizem que cantar é poesia.

14 horas e 51 minutos, altura em que vamos ao sítio do Tanque, em São Jorge, Santana, dar parabéns à Dona Maria Ermíndia de Nóbrega, está a comemorar a passagem da sua 76ª primavera. O seu marido, João de Nóbrega, a neta Kelly Nóbrega, o filho Tito, a nora Lídia e o amigo Mário dão-lhe de novo os parabéns e trazem-lhe o tema Lisboa, Menina e Moça.

Atenção, sítio do Tanque São Jorge Santana, Dona Maria Hermínia de Nóbrega, completa 76 aninhos. E claro está que o seu marido, João, ou aliás, Jordão de Nóbrega, a neta Kelly Nóbrega, o filho Tito, a nora Lídia e o amigo Mário não poderiam deixar este dia, esta data, passar em branco e, através do posto emissor do Funchal, dão-lhe os parabéns, os votos de que tudo lhe corra às mil maravilhas e trazem-lhe o tema Lira.

E dentro de instantes vamos ter as notícias em cadeia com a Rádio Renascença, a emissora católica portuguesa. Depois das notícias, cá estarei de novo para dar continuidade à festa dos 76 anos da Dona Maria Ermíndia de Nóbrega, no sítio do Tanque São Jorge Santana. Eu e a colega Joana Ferreira estaremos lado a lado consigo até às 17 horas. Já a seguir, notícias. Então até já.

0: vamos atualizar as notícias na Renascença. Para tal, já cá está o Vítor Mesquita. Vítor, boa tarde.
1: Boa tarde, Paulo.
0: Títulos desta edição.
1: Acidente do Estado cai no primeiro trimestre. Portugal volta a estar livre da gripe das aves.
0: Quanto a temperaturas, a esta hora, o Porto está com 17 graus, Castelo Branco 18, Lisboa 19, Faro com 21. As notícias à hora certa na Renascença com o Vítor Mesquita.
1: O excedente do Estado cai para 209 milhões de euros até março, um decréscimo de cerca de 1.400 milhões, sobretudo justificado com o saldo da Administração Central e Regional. De acordo com a síntese de execução orçamental, os saldos da Segurança Social e da Administração Local surgem em sentido inverso. A despesa cresceu na casa dos 12%, a receita fiscal acumulada registra um acréscimo de 1,3% em relação ao igual período de 2025. Queda de 2% nos lucros do BPI no primeiro trimestre, 133 milhões de euros até março, um dado avançado pelo banco numa conferência de imprensa onde ficou a saber-se que o BPI aumentou o número de trabalhadores, mais 269 nos últimos 12 meses. No final do primeiro trimestre, o banco tinha 4.544 funcionários. O Papa recebe na quinta-feira o secretário de Estado norte-americano Marco Rubio. A audiência está prevista para as 11h30 da manhã, dia 7, no Palácio Apostólico, no Vaticano. A confirmação é da sala de imprensa da Santa Sé. Antes da audiência com o secretário norte-americano, a sala de imprensa informa que o Papa recebe o primeiro-ministro polaco Donald Tusk. O secretário-geral do PS diz que compete ao primeiro-ministro responder ao reparo do Presidente da República na promulgação da alteração à lei da nacionalidade. António José Seguro promulgou este domingo o decreto do Parlamento, embora tenha assinalado o desejo de que o diploma tivesse assentado num maior consenso, sem marcas ideológicas do momento. Aos jornalistas em Vila Verde, Distrito de Braga, José Luís Carneiro defende que tem a palavra o Primeiro-Ministro.
2: Foi o Primeiro-Ministro que levou um reparo do Sr. Presidente da República. E, portanto, não sou eu que tenho de responder. O Primeiro-Ministro tem de responder ao reparo que foi feito por parte do Sr. Presidente da República.
1: O secretário-geral do Partido Socialista, José Luís Carneiro. Portugal recupera o estatuto de país livre da gripe aviária, um anúncio da Direção-Geral de Alimentação e Veterinária que sublinha o papel decisivo das medidas de controlo e erradicação dos focos identificados no final do ano passado. A validação oficial do estatuto de país livre da gripe das aves é feita pela Organização Mundial para a Saúde Animal. Há um português a bordo do navio de cruzeiro retido ao largo de Cabo Verde devido a um surto de infecção respiratória. Informação confirmada à Renascença por fonte do Ministério dos Negócios Estrangeiros. Trata-se de um tripulante que até agora não pediu ajuda ao governo português. Entretanto, Cabo Verde recusa a entrada do navio, onde 3 pessoas morreram e há outras 2 infectadas com antivírus, um vírus transmitido por roedores. Até agora tem estado a enviar ajuda médica e já iniciou o tratamento dos 2 passageiros infectados. Agora o Festival Serralves em Festa, de 29 a 31 de maio, realiza-se a 20ª edição, que vai contar com 650 artistas de 34 nacionalidades. São 50 horas de programação nos Jardins de Serralves, no Porto. Destaque também para a véspera do arranque oficial. O dia 28 fica marcado pela realização de uma marcha pela cidade, uma performance destacada pela coordenadora do Departamento de Artes Performativas, Cristina Grande.
3: E há um momento do warm-up intitulado Caravana Será. É de um artista brasileiro que cruza as artes performativas e visuais e que nos traz um cortejo, uma parada, uma grande parada, sensorial, coreográfica, mas também musical e com uma forte componente visual e que, por isso, a Caravana trará essa irreverência, mas também uma experiência, e isso parece-me muitíssimo importante, a dimensão coletiva que uma grande parada significa.
1: Cristina Grande, na apresentação do programa do Serralves em Festa, acontece entre os dias 29 e 31 de maio, a entrada é gratuita. Paulo, não tens desculpas.
0: Pois não, certamente que não. Vítor Mesquita, com a edição das 3, um abraço, Vítor.
1: Até amanhã.
0: Nós, a música na Renascença, de seguida com Imagine.
4: E como prometido é devido, e tínhamos prometido logo após as notícias das 15, íamos dar continuidade à festa dos 76 anos da Dona Maria Hermínia de Nóbrega, no sítio do Tanque, em São Jorge, Santana. Cá estamos para dar-lhe de novo os parabéns da parte do seu marido, o Sr. Jordão de Nóbrega, da sua neta Kelly Nóbrega, do seu filho Tito, da sua nora Lídia e do seu amigo Mário. E juntamente com os parabéns, trazem-lhe também um tema musical, uma prenda musical, na voz de Amália Rodrigues, Caminhos de Deus.
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Continuamos a dar parabéns à Dona Maria Hermínia de Nóbrega, no sítio do Tanque, em São Jorge Santana. Completa 76 aninhos e o seu marido, Jordão de Nóbrega, a neta Kelly Nóbrega, o filho Tito, a nora Lídia e o amigo Mário. Dão-lhe os parabéns e, juntamente com os parabéns, o tema Vamos ao Minho.

E atenção, cá está mais um tema, é do Carlos Paião, Não Sou Poeta. É esse o tema com o seu marido, Dona Hermínia da Nóbrega. O seu marido, Jordão da Nóbrega, a neta Kelly Nóbrega, o filho Tito, a nora Lídia e o amigo Mário. Trazem-lhes para animar a festa dos seus 76 aninhos.

E continuamos a dar os parabéns à Dona Hermínia de Nóbrega, no sítio do Tanque São Jorge, Santana, da parte do seu marido Jordão Nóbrega, da neta Kelly Nóbrega, do filho Tito, da nora Lídia e do amigo Mário. E claro está, o primeiro amor.

Atenção, sítio do Tanque São Jorge Santana, Dona Maria Hermínia de Nóbrega, o seu marido Jordão de Nóbrega, a neta Kelly Nóbrega, o filho Tito, a Nora Lídia e o amigo Mário, dão-lhe de novo os parabéns e trazem-lhe o tema. É o amor, amor.

E atenção, atenção, Dona Maria Hermínia de Nóbrega, sítio do Tanque, São Jorge, Santana. O seu marido, Jordão de Nóbrega, a neta Kelly Nóbrega, o filho Tito, a nora Lídia e o amigo Mário dão-lhe de novo os parabéns. E junto com os parabéns dizem, nunca direi adeus.

atenção, sítio do Tanque São Jorge Santana, Dona Maria Hermínia de Nóbrega, o seu marido Jordão de Nóbrega, a neta Kelly Nóbrega, o filho Tito, a nora Lídia e o amigo Mário dão-lhe de novo os parabéns e trazem no tema Uma Velhinha no Passeio.

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Atenção, sítio do Tanque, São Jorge, Santana. Dona Maria Hermínia de Nóbrega. O seu marido, Jordão de Nóbrega. A neta, Kelly de Nóbrega. O filho, Tito. A nora, Lídia. E o amigo, Mário. Dou-lhe de novo os parabéns. Parabéns esses pela passagem dos seus 76 aninhos. E juntamente com os parabéns, trazem-lhe o tema Romarias da Madeira.

Atenção, sítio do Tanque São Jorge Santana, Dona Maria Hermínia de Nóbrega, o seu marido Jordão de Nóbrega, a neta Kelly Nóbrega, o filho Tito, a nora Lídia e o amigo Mário, dão-lhe parabéns pela passagem da sua 76ª primavera e trazem-lhe os colchetes de ouro.

Ora bem, continuamos a dar os parabéns à Dona Maria Hermínia da Nóbrega, no sítio do Tanque, em São Jorge, Santana. Os parabéns são do seu marido, Jordão da Nóbrega, neta Kelly Nóbrega, do filho Tito, da nora Lídia e do amigo Mário. Eles dão-lhe os parabéns e, juntamente com os parabéns, animam a vossa festa de aniversário e desta feita com o despique dos camacheiros.

atenção, o sítio do tanque São Jorge Santana. Dona Maria Hermínia da Nóbrega, o seu marido Jordão da Nóbrega,

Neta Kelly Nóbrega, o filho Tito, a nora Lídia e o amigo Mário dão-lhe de novo os parabéns e trazem-lhe o tema Quero que sintas que te quero.

E atenção, sítio do Tanque, São Jorge Santana, Dona Maria Hermínia de Nóbrega, o seu marido Jordão de Nóbrega, a neta Kelly Nóbrega, o filho Tito, a nora Lídia e o amigo Mário. Dão-lhe de novo os parabéns e, juntamente com os parabéns, trazem-lhe o tema Eu Adoro a Música.

E quem adora a música, essa é margem para dúvidas, a dona Maria Hermínia de Nóbrega, no Sítio do Tanque, em São Jorge Santana. Música é o que o seu marido, Jordão de Nóbrega, neta Kelly Nóbrega, filho Tito e Nora Lídia e o amigo Mário trazem-lhe para animar a festa do seu aniversário. E desta vez trazem-lhe o tema Amor com Amor se Paga.

0: E vamos ter notícias em cadeia com a Rádio Renascença, a emissora católica portuguesa.
1: Boa tarde, são agora 4 horas 3 nos Açores. À altura de irmos às notícias das 4 com o Miguel Coelho. Boa tarde.
2: Olá, Inês, boa tarde.
1: O que é que há a destacar a esta hora, Miguel?
2: O governo confirma que há um cidadão nacional no cruzeiro onde se declarou um surto infeccioso grave. Vai custar quase 4 milhões de euros a reparação do estádio municipal de Leiria e de 7 pavilhões desportivos danificados pelo mau tempo.
1: Para já saber as máximas que se fazem sentir nesta altura no Porto, que está a chegar aos 16 graus, Lisboa a marcar 18, Faro e Funchal a chegar aos 20 e Ponta Delgada hoje com 17 graus de máxima. Agora sim, a edição das 4 com Miguel Coelho.
2: Há um português a bordo do navio de cruzeiro retido ao largo de Cabo Verde devido a um surto grave de infecção respiratória. A informação foi confirmada à Renascença por fonte do Ministério dos Negócios Estrangeiros. Trata-se de um tripulante que até agora não pediu ajuda ao executivo português. Entretanto, Cabo Verde recusa a entrada do navio, onde 3 pessoas morreram e há outras 2 infectadas com hantavírus, um vírus transmitido por roedores. Até agora tem estado a enviar ajuda médica. Já foi iniciado o tratamento dos 2 passageiros infectados. O surto está também a ser acompanhado pela Organização Mundial da Saúde, sendo que a bordo estão 176 passageiros e 70 tripulantes. O Comando Central dos Estados Unidos garante que 2 navios mercantes norte-americanos atravessaram com sucesso o Estreito de Hormuz e seguem viagem em segurança. A informação na rede social X acrescenta que as forças da Marinha dos Estados Unidos estão a prestar assistência ativa aos esforços para restabelecer o trânsito da Marinha Mercante na região. O mesmo Comando Central nega que qualquer navio de guerra americano tenha sido atingido por mísseis iranianos. É uma reação à notícia avançada pela agência iraniana Fars, dando conta de que o Irão teria atingido um navio de guerra dos Estados Unidos com 2 mísseis, bem perto da entrada do Estreito de Hormuz. Entretanto, deflagrou um incêndio no navio sul-coreano, com o governo deste país a afirmar que suspeita de ataque. No dia da abertura da safra da sardinha, o ministro da Agricultura e Pescas acompanhou uma embarcação na última madrugada na zona da Figueira da Foz. No regresso, José Manuel Fernandes garantiu que não faltará a sardinha nos próximos meses, mas reconheceu que para os pescadores esta é uma atividade com poucas garantias. A reportagem é de Beatriz Lencastre.
3: José Manuel Fernandes alertou para as dificuldades enfrentadas pelos pescadores portugueses. Após uma jornada de mais de 8 horas no mar, o responsável destacou que nem sempre é garantido o regresso com peixe suficiente para cobrir as despesas e assegurar o rendimento dos pescadores.
4: Demonstra bem que os pescadores, não, cada vez que saem, não é adquirido trazer a quantidade de peixe que deviam trazer para fazer face às despesas e para melhorar o seu rendimento.
3: Ministro da Agricultura e Pescas, José Manuel Fernandes, garantiu ainda assim que haverá a sardinha disponível para consumo e para a indústria, defendendo que a valorização do produto e melhores condições no mar são essenciais para assegurar o futuro da pesca em Portugal.
4: Vamos ter sardinha na mesa dos portugueses, sardinha para a indústria das conservas e um melhor rendimento para os nossos pescadores.
3: Ministro da Agricultura e Pescas acompanha embarcação na madrugada desta segunda-feira na abertura da safra da sardinha na Figueira da Foz.
2: E a Câmara de Leiria aprovou hoje a reparação da cobertura do estádio municipal e de 7 pavilhões desportivos danificados devido ao mau tempo. As obras vão custar 3 milhões e 800 mil euros e devem ficar concluídas, Inês, no prazo de meio ano.
1: 3 milhões, coisinha pouca, não é?
2: 3 milhões e 800 mil, quase 4 milhões.
1: Atenção aí ao pormenor. Obrigada, Miguel, e até já.
2: Até já.
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E cá estamos nós para a última parte desta edição de aniversário dos 76 anos da Dona Maria Hermínia de Nóbrega, sítio do Tanque, São Jorge, Santana. Seu marido, Jordão de Nóbrega, neta Kelly Nóbrega, filho Tito, Nora Lídia e amigo Mário, dão-lhe os parabéns e trazem-lhe o tema La Estrada, La Carretera, Julio Iglesias.

E cá estamos nós novamente. O Tony Santos e a Joana Ferreira a dar os parabéns à Dona Maria Hermínia de Nóbrega, no sítio do Tanque, em São Jorge Santana. Os parabéns da parte do seu marido, o Sr. Jordão de Nóbrega, a neta Kelly Nóbrega, o filho Tito, a nora Lídia e o amigo Mário. Dão-lhe os parabéns e trazem-lhe a cana verde do mar. Mas eu agora também vou convidar a Joana para também dar os parabéns à Dona Hermínia, logo a seguir este tema musical.

E nós, por cá, como havia dito Tony Santos, e bem, vamos dando continuidade à festa, todos juntos, aqui e na Onda Média do Oposto, emissor do Funchal. Felicitamos no sítio do Tanque São Jorge Santana a Dona Maria Hermínia de Nóbrega, com que então, 76 anos, já cá cantam. Os sinceros parabéns, muita saúde para somar muitos anos de vida, sem saúde nada feito. E a música vai seguindo para a festa agora, Vem-me Amar, Lucas e Mateus. É uma prenda musical do seu marido Jordão de Nóbrega. Nóbrega, da sua netinha Kelly Nóbrega, do filho Tito e também da Nora Lídia. Espera a mais, o amigo Mário não quis faltar à festa. E claro, Vai-me Amar, é a canção que se segue para ouvir aí no seu aniversário. Parabéns!

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A música pela onda média do posto emissor do Funchal volta ao sítio do Tanque São Jorge Santana. Olá, Dona Maria Hermínia de Nóbrega, 76 anos, saúde, para festejar muitos mais anos, porque sem saúde nada feito, e o melhor presente no nosso aniversário. Os parabéns do seu marido, Jordão de Nóbrega, da sua netinha, que traz a melhor avó do mundo, aquele beijinho carinhoso, a Kelly Nóbrega, o filho, o Tito, beijo muito especial, um dia feliz, a sua nora, também com muito gosto, a Lídia, e o amigo Mário, todos juntos na festa, agora com o tema A Zanha Velhinha para ouvir. Aí está.

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1: Bem-vindos a mais um motor de busca, o seu calendário vivo na antena do posto emissor do Funchal. Hoje, dia 4 de maio, mas do ano de 1979, Margaret Thatcher tornava-se a primeira mulher primeira-ministra do Reino Unido. No campo da saúde, destacamos que a liderança feminina está associada a políticas sociais muito mais inclusivas. No campo da literatura e da cultura, o século XX foi redefinidor do papel da mulher na política e também na cultura. Como personalidade, destacamos Audrey Hepburn, atriz e humanitária que nasceu neste mesmo dia. E a curiosidade do dia também vai para ela, que foi embaixadora da UNICEF nos seus últimos anos de vida. E o destaque musical vai para o grupo Moon River, com a sua versão instrumental. E é com esta mesma música que nos despedimos por hoje, prometendo regressar a mais esta viagem pelo tempo no dia de amanhã.

E voltamos a felicitar-te precisamente nesta tarde de segunda-feira, 4 de maio, no sítio do Tanque São Jorge Santana, a Dona Maria Hermínia de Nóbrega. Parabéns pelas suas maravilhosas 76 primaveras. Hoje, parabéns do seu marido, Jordão de Nóbrega, a neta Kelly Nóbrega, o filho Tito, Nora Lídia e o amigo Mário. Saúde, dinheirinho e amor para si e segue as pequenas felicidades.

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E nós vamos assim voltando nesta emissão de música selecionada pelo ouvinte até o sítio do Tanque São Jorge Santana. A Dona Maria Hermínia de Nóbrega recebe pelas suas 76 primaveras os parabéns do seu marido Jordão de Nóbrega, da sua neta Kelly Nóbrega, do filho Tito, da nora Lídia e do amigo Mário. Os parabéns vão seguindo e, claro, mais uma canção para a festa chega a esse lado do fado da despedida.

voltamos precisamente ao sítio do tanque São Jorge Santana. Felicitamos a Dona Maria Hermínia de Nóbrega pelas suas maravilhosas 76 primaveras. Os parabéns do seu marido, Jordão de Nóbrega, da neta Kelly Nóbrega, do filho Tito, da Nora Lídia e do amigo Mário pelo dia do seu aniversário. Segue mais uma canção para a festa. Onde andarás, amor?

E aqui no posto emissor do Funchal, na rádio de música pedida já há muitos anos, que vamos passando no sítio do Tanque São Jorge Santana, oferecemos música pelo aniversário da Dona Maria Hermínia de Nóbrega, 76 anos, já cá cantam, é muito bom sinal. Haja saúde para que para o ano, nesta mesma data, possam estar novamente a felicitá-la e a trazer-lhe música. Vai gostar de ouvir o baile pesado na festa por parte do seu marido Jordão de Nóbrega, da neta Kelly Nóbrega, do filho Tito, da nora Lídia e do amigo Mário.

E voltamos a felicitar-se aqui na Onda Média do Posto, o emissor do Funchal, no sítio do Tanque São Jorge Santana, a Dona Maria Hermínia de Nóbrega. Parabéns pelo seu 76º aniversário, por parte do seu marido Jordão de Nóbrega, neta Kelly Nóbrega, filho Tito, a Nora Lídia e o amigo Mário. Muita saúde e segue para a festa, vai gostar de ouvir. Não sou fadista de raça.

voltamos agora com Nem Tudo que Luz é Ouro, é Ouro. E é verdade, Dona Maria Hermínio de Nóbrega, é uma canção que vai recordar com a Tonicha aí no sítio do Tanque São Jorge Santana pelas 76 primaveras e é da sua família, o seu marido Jordão de Nóbrega, que está muito feliz pelo seu aniversário, a neta Kelly Nóbrega, o filho Tito, a Nora Lídia e não quis faltar à festa o amigo Mário. Parabéns.

E voltamos a felicitar no sítio do Tanque São Jorge Santana a Dona Maria Hermínia de Nóbrega pelas maravilhosas 76 primaveras. Os parabéns contigo, eu aprendi. É a música para a sua festa de Tony Carreira, por parte do seu marido com muito amor, Jordão de Nóbrega, a neta, a Kelly Nóbrega, que traz a melhor avó do mundo, aquele beijinho, o filho Tito, a Nora Lídia e o amigo Mário, todos na festa com mais música.

E voltamos a felicitar-vos. Aliás, é a última canção que levamos ao sítio do Tanque, São Jorge Santana, a Dona Maria Hermínia de Nóbrega, pelas 36 primaveras. Recebe do seu marido Jordão de Nóbrega, a neta Kelly Nóbrega, o filho Tito, a Nora Lídia. E o amigo Mário, mais uma canção para fechar em beleza esta lista musical do seu aniversário. O destino marca a hora. Até para o ano.

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1: Olá a todos, Luís, muito boa tarde Daniel.
2: Olá Graça, boa tarde também ao Daniel, cá estamos para mais um Coisas de Antigamente.
1: Exatamente, depois de um fim de semana prolongado, depois de um 1º de maio em que fomos todos saltar à laje.
2: Ah, eu não saltei, mas tive um fim de semana com grandes comemorações, não é?
1: Imagino já de quê? Imaginava que sim, que estava em festa.
2: Pois é, grande festa, sim senhor.
1: E notícias?
2: Pois, temos aqui notícias de fresquinhas, como eu costumo dizer, de há 100 anos, não é? A Graça tem notícias do dia 5. Vamos olhar para as notícias dos dias 4 e 5 de maio. Na primeira página do Jornal da Madeira do dia 4 de maio de 1926, aqui, reporta-se uma sessão na Câmara dos Deputados em que houve insultos, houve pateada, houve gritaria.
1: Verdadeira
2: e,
1: animação, portanto.
2: Uma animação rebaldaria completa. O pronúncio do fim da Primeira República, que, como nós sabemos, terminou neste mês de maio de 1926, não é? Com um golpe de Estado que foi imposto pelo Marechal Gomes da Costa. Portanto, aqui, este ambiente que se vivia entre os políticos da altura, aqui neste caso no Parlamento, era já um ambiente extremamente agressivo. Depois, outra notícia, que por sinal também teve interferência no fim nesta precipitação dos acontecimentos políticos, os tabacos. Há aqui uma notícia que diz: em face da atitude intransigente das minorias, o governo resolveu ocupar imediatamente as fábricas de tabacos, entregando-as ao Ministério das Finanças. O Sr. António Maria da Silva, que era o primeiro-ministro da altura, declara-se na disposição de manter a ocupação das fábricas até que o Parlamento modifique a sua atitude. Portanto, isto, o que é que estava aqui em jogo? Até 1926, o Estado tinha o monopólio da produção e do comércio dos tabacos, não é? E, portanto, em 1926 há aqui um problema complicado, porque o prazo dessa concessão teria terminado. E, portanto, esse monopólio teria que acabar, e havia quem quisesse que ele acabasse, como sempre, e quem não quisesse.
1: Vai daí as grandes guerras.
2: Daí a grande. O Estado, em 30 de abril de 1926, portanto, aqui tinha tomado as fábricas de tabaco de Lisboa e do Porto. E de facto isto foi aqui, gerou-se aqui um pandemónio terrível, que não foi decisivo, ou não, pode não ter sido decisivo, mas também contribuiu, de facto, para a revolta que veio a acontecer no dia 28 de maio de 1926, e uma revolta que veio impor uma ditadura, mas que foi na altura bem aceita pelo povo, que estava farto destas confusões.
1: É interessante que, relativamente aos tabacos, o Diário de Notícias, já do dia seguinte, porque já vamos explicar que no dia 4 de maio não houve edição do Diário, há uma referência a um telegrama que diz isto: o governo ocupou as fábricas de tabaco de Lisboa e do Porto, assegurando assim o trabalho aos operários e o fornecimento ao público até a resolução definitiva do Parlamento. Portanto, é aqui só a laia de telegrama. O Diário de Notícias não explora muito esta informação.
2: Vá lá saber-se porque o Estado há de ser dono de fábricas de tabacos, não é? Mas pronto, há quem defenda isso e outras coisas. Depois, aqui no Jornal da Madeira do dia 4, fala-se também no censos das populações. Um censo realizado em Portugal à população, portanto, em 1920, e segundo este censo, tivemos os seguintes, tivemos alguns resultados interessantes. A população portuguesa era, na altura, de 6.032.000 almas, digamos assim, sendo, eu acho piada como eles põem aqui, sendo assim distribuídos, varões, 1.755.000. Mulheres, 1.864.000. Casados, 968.000 homens e 1.930.000 mulheres.
1: Engraçada essa diferença.
2: Neste tempo não havia o casamento de pessoas do mesmo sexo, pois portanto não. Isto aqui devem ter em conta as mulheres viúvas, não é? Que, seria, que eram casadas, entravam no censo como casadas, pronto, mas já não existia marido, já teria morrido. Separados judicialmente e divorciados, 1.220 homens e 5.803 mulheres. Engraçado. Viúvos, cá está outro dado importante, 96.806 homens e 276.000 mulheres. Portanto, os homens morriam e continuam a morrer mais. E depois o censo também fala aqui de analfabetismo. Analfabetos, 1.838.000 homens e 2.438.000 mulheres. E, portanto, temos aqui este conjunto de informações. Depois, a mesma notícia fala aqui, traz aqui outros dados internacionais. Diz que em censos realizados noutros países, nos Estados Unidos, a maior parte da população habita nas cidades. Nesta altura, o Japão ocupava o terceiro lugar entre as populações mais populosas. É o que diz aqui. Esta notícia causou-me algum espanto. Não pensaria que fosse assim. Mas, de facto, eles depois reportam que a população japonesa, nesta altura, teve, nos últimos 5 anos, um crescimento de 3 milhões de pessoas. Portanto, cresceu muito nesta altura. Ao contrário do Japão, na Alemanha, regrediu, e isso aqui também é dito. Portanto, em 1925, reporta-se que a Alemanha, após as perdas da guerra, da Primeira Guerra Mundial, a amputação de uma parte de territórios, como foram o caso, por exemplo, da Alsácia e Lorena, que passaram a pertencer à França, portanto, a Alemanha terá perdido à volta de 4 milhões de habitantes nestes anos.
1: Muita gente. Pronto. Isso virá acontecer depois da Segunda Guerra, não é verdade?
2: Certo. Sim, porque isto é 1900. Sim,
1: claro, acabou a primeira, depois, vai ser gravado depois.
2: Agrava-se depois. Pronto, ainda no dia 4, talvez, não podia deixar de falar.
1: Eu só tenho notícias de 5.
2: Sim, já passa a graça, para também não intercalarmos de um dia e de outro.
1: Claro, claro.
2: Não é? Continuou aqui o troféu António Costa, disputou-se a final e o Marítimo, para não variar, ganhou ao Clube de Futebol União por 5-3. O que é curioso neste jogo é que o União esteve a ganhar, e esteve a ganhar por 3-2 até aos 75 minutos, mas o Marítimo fez um final de jogo espetacular e marcou 3 golos e, portanto, ganhou 5-3. Segundo este jornal, o domínio do jogo pertenceu sempre aos verde-rubros e arbitrou o Sr. Mário Simões, que teve algumas deficiências aqui, segundo o jornal. Reporta ainda para a morte de um homem no mar, num caso, de facto, com contornos dramáticos. Na madrugada de ontem, quando ia tomar banho na praia do Funchal, junto ao cais, um homem cuja identidade se ignora desapareceu embrulhado nas ondas, sem se saber o que originou tão fatal desaparecimento. Sobre o calhau foi encontrada a roupa do infeliz, tendo sido testemunhado este triste caso por um menor mudo que o acompanhava, mas que não pôde salvá-lo, não obstante se ter lançado à água. O referido menor, vendo os seus esforços baldados, deu o alarme do caso, tendo comparecido a polícia, que tomou conta da ocorrência. Pronto, deve ter sido horrível, não sei quem era o menor, se era familiar ou não.
1: Nem sabemos aqui o nome das pessoas, que geralmente aparece, não é?
2: Sim, aqui não se diz, mas talvez por ser menor, não é? Mas deve ter sido, um sofrimento muito grande. Depois, talvez também aqui duas notas, também. Uma para o Teatro Circo, que realizou nesta data um espetáculo dedicado aos aviadores, já vamos falar deles, aos aviadores Moreira de Campos e Neves Ferreira, que para essa altura estavam na Madeira, no intervalo de um raio aéreo de Lisboa, Madeira e Madeira, Açores. E, portanto, tiveram aqui a homenagem até de um espetáculo especial e a eles dedicado no Teatro Circo. Também outra coisa, que é uma prática que, enfim, hoje em dia, creio que ainda se fazem sociedades para o jogo, mas aqui, com publicidade no Diário e tudo, atenção, grande palpite, com este descritivo. Acha-se aberta, desde já, uma sociedade de 10 bilhetes de lotaria portuguesa, Santo António, que anda a 19 de junho de 1926, sendo os números dos bilhetes os seguintes. Estão aqui os números, e depois, o responsável desta sociedade previne a todos os senhores que desejarem entrar nesta sociedade, que se dignem vir dar os seus nomes, porque há grande entusiasmo e palpite que desta vez seremos felizes, porque o glorioso Santo António não nos engana. Portanto, estavam aqui muito confiantes
1: que
2: isto ia ser um bom palpite. Pronto. O que é que há mais? Sim, não tenho aqui deste jornal muito mais notícias dignas de registro. E a Graça, o que é que tem do dia 5?
1: Eu tenho do dia 5, no dia 4 de maio não há qualquer edição do Diário de Notícias, até porque aqui ainda se vai referir, ainda se vai falar nas solenidades do 1º de maio, que contrariamente àquilo que a gente tinha suposto no nosso último programa, afinal realizaram-se, houve uma procissão pequenina no Adro, e isso aconteceu tudo. E uma parte da população do Funchal foi passar o 1º de maio para o campo e arredores da cidade, e há aqui uma notícia de uma grande concorrência na estrada Conde Carvalhal no regresso, naturalmente, dos passeios ao campo desta gente. Diz que grande número de pessoas visitou a Quinta do Palheiro, que era sempre o lugar onde as pessoas iam passar o 1º de maio. A abertura deste diário é uma pergunta, não é? Está descoberta a cura do cancro, portanto há aqui já...
2: Ui, já nessa altura.
1: Em 1926. E isto tem aparecido, assim, notícias pequeninas, mas aqui há uma grande entrevista ao ilustre clínico madeirense Dr. Fortunato Pita, portanto que fala aqui já com experiências surpreendentes do ponto de vista da cura do cancro. Diz que coroadas por dezenas de curas. E há também a nota daquele morto que aparece no mar, portanto percebe-se que isto é uma nota pequenina e do miúdo que o encontrou. E temos ainda algumas notícias assim mais pequeninas, de uma excursão de portugueses residentes na América, que no dia 17

0: de 9 anos, há um miúdo, João Batista Gonçalves, que no dia 14 de outubro de 1925, portanto um ano antes, tinha tirado do mar o professor do Paulo, o professor primário, não é? Que se chamava João Evangelista Ferro, tirou-o do mar porque ele tinha sido atirado ao mar pela população. Ora bem, andámos à procura de quem era este rapazinho, tinha 9 anos, um herói de 9 anos, não encontramos nada, mas percebemos o que é que tinha acontecido. Isso é vou contar rapidamente. O professor Ferro Júnior, João Evangelista Ferro Júnior, veio casar no Paulo do Mar com a professora, a segunda professora, a Maria Amália Veiga Pestana, de 28 anos. Portanto, casaram, mas havia aqui um problema, porque há um surto de uma doença oftalmológica aqui no Paulo do Mar. E eles têm de vir para o Funchal tratar-se. Portanto, metem atestado, fecham a escola, o povo já não gosta muito disso, e, entretanto, há um problema do professor Ferro que corta relações com o pároco, com o padre. Ora, porquê? Porque o pároco do Paulo do Mar, eu não vou falar dele, do nome dele agora, mas incitou a população a não crer que este senhor fosse professor daquele lugar, que estes dois fossem professores, porque não eram católicos apostólicos romanos. Portanto, não iam à missa e tinham um comportamento um bocadinho estranho para aquela comunidade. E então, eles foram e vieram várias vezes para o Funchal, a freguesia estava em alvoroço e foi necessário, porque houve ameaças de bomba, porque bateram no professor, porque intimaram a professora Amália com atitudes ameaçadoras, obrigando-a quase a abandonar aquela freguesia, e foi quase necessário mandar forças militares para salvar os dois. Entretanto, não chegaram a fazer isso e o povo pega no casal,
1: joga para o mar.
0: E joga a ele para o mar. E quem o salva é exatamente este miúdo,
1: esse rapaz,
0: de 9 anos, João Batista Gonçalves, que é homenageado, recebe a medalha de prata de coragem, abnegação e humanidade um ano mais tarde. É uma história interessante, porque isto dava assim um romancezinho policial, engraçado.
1: Sim, é bom que mais ninguém se lembre desse tipo
0: não, de maneira
1: solução.
0: Nenhuma. Mas temos... é interessante o facto de haver estas histórias
1: sim, por aí.
0: E temos outras coisas, claro que sim, pelo caminho. Mas agora, entretanto, temos
1: que passar a ouvir uma música, não é?
0: À música.
1: Vamos ouvir uma música.

0: de Arnaldo Forte, Sagres, dedicado aos aviadores do raio de Lisboa, Madeira, Açores. Pairando junto ao céu sobre o mar, lá foi de novo o povo português. A minha raça forte que uma vez à Índia cinco quinas fez chegar. Pátria de heróis altiva que já fez o velho Adamastor agonizar. Ó Portugal, não deixes de ensinar, tu que do alto mundo todo vês. Águia, não deixas, ensina ao mundo que o mar dos portugueses não tem fundo, que o céu de Portugal é mais distante. Não deixas nunca mais, por Deus caminha, ó asas palpitantes da marinha, velas de Sagres, sonho do infante.
1: Muito bem, Graça, estamos a falar então desse acontecimento de 1926, que foi um acontecimento importante. Portanto, trata-se de um raid aéreo Lisboa-Madeira-Açores, e que ainda hoje é considerado um marco histórico na aviação portuguesa. Porquê? Porque, de alguma forma, representa a primeira ligação aérea nacional entre Portugal continental.

0: Itália, os arquipélagos da Madeira e Açores, e foi realizada com o objetivo de, no fundo, do país demonstrar que controlava e que cobria todo o seu espaço aéreo. Este raid teve início no dia 20 de abril, com partida no Tejo, em Lisboa. Estava prevista a chegada à Madeira no dia 21 de abril. Pronto, depois já vamos ver o que é que se terá passado a seguir. E isto tem um contexto, enfim, que temos que dar atenção, porque recordar duas coisas. Primeiro, o primeiro hidroavião a chegar à Madeira foi em 1921, um voo então tripulado pelo Sacadura Cabral e pelo Gago Coutinho, que foi um teste, digamos assim, à travessia pioneira, na altura, do Atlântico Sul, que ocorreu em 1922. Portanto, chegou cá este hidroavião e foi o primeiro. E, portanto, há outro facto também que contribui aqui para, enfim, alguma notoriedade deste acontecimento, que tem a ver com a morte do próprio Sacadura Cabral. Portanto, este herói da primeira travessia do Atlântico Sul tinha morrido menos de 2 anos antes, num desastre de avião, na queda de um avião. Previa viajar de Amsterdão para Lisboa, o avião despenhou-se, presume-se que devido a mau tempo, o corpo dele e do mecânico nunca foram encontrados, mas, portanto, havia algum dramatismo e alguma história relativamente às
1: Portanto,
0: ligações
1: aviões,
0: aéreas, não é?
1: exato.
0: Pronto. E é neste contexto que os diários da Madeira anunciam, no dia 20 de abril de 1926, o Diário de Notícias anuncia na primeira página, por rádio recebido no Pico, sabe-se que chega hoje ao Funchal o hidroavião Fokker, que vai fazer a travessia Lisboa-Madeira-Açores. E o Jornal da Madeira, também, na mesma data, noticia em primeira página, raid aéreo, é esperado hoje nesta cidade um hidroavião português Fokker que vem empreender um raid Lisboa-Madeira-Açores. A estação Pico Rádio recebeu ontem comunicação de Lisboa que o Fokker sairá hoje do Tejo para Madeira. Pronto. Isto no dia 20. Claro que isto gerou uma enorme expectativa. As notícias foram correndo aí no Funchal. O Diário de Notícias, na sua primeira página, na quarta-feira, dia 21 de abril, diz que Fokker estava batizado com o nome de Infante de Sagres, projetado raio aéreo Lisboa-Madeira-Açores. A ansiedade é geral. E fala já aqui na ação do ilustre capitão do Porto, em título, e numa partida do Gavião. O que é que se passou? Portanto, quando isto foi anunciado, muitas pessoas, à hora prevista, acorreram
1: Para ver chegar o avião,
0: exatamente,
1: o hidroavião.
0: para ver chegar o hidroavião. As notícias e aquilo que se sabia, ele chegaria por volta de entre as 11 e o meio-dia, e, portanto, não só a Rua Marginal do Funchal, que eu não sabia, mas que antes da Avenida do Mar se chamava Sacadura Cabral, portanto, a Marginal. Portanto, encheu-se de gente, um mar de gente, muita gente mesmo. Vários barcos, eles aqui se chamam
1: As
0: gasolinas,
1: gasolinas.
0: repletos de passageiros e ostentando bandeiras nacionais. Porque este feito também, eu acho que isto tinha 2 sentidos, mas isto agora é a minha interpretação, as pessoas podem concordar ou discordar. Por um lado, o Estado a pretender valorizar este acontecimento como mais uma honra e glória enfim, do país, mas para os madeirenses, eu penso que a curiosidade de ver pela segunda vez um hidroavião, tinha passado por aí uma vez, mas também aqui alguma ideia que pudesse vir a ser, o que vai acontecer mais tarde, vir a ser quebrado o isolamento de ilha
1: Pois
0: com
1: é,
0: ligações mais
1: isso era
0: regulares
1: muito importante,
0: entre.
1: exatamente.
0: Exatamente, portanto, uma grande expectativa. Sei que isto meteu a banda distrital, a banda de infantaria, enfim, tudo para ali, para a Marginal,
1: Os
0: os
1: carros
0: gasolinas, sim, a
1: engalanados.
0: apitar, os gasolinas cheios de gente para se dirigirem ao hidroavião quando ele se aproximasse. Portanto, aqui uma recepção a todos os títulos imponentes. O Diário também diz aqui, todas as classes sociais se dispunham para prestar com digna homenagem aos novos navegantes do ar, retribuindo assim a gentileza e distinção da sua passagem pela Madeira. E há um convite, enfim, comunicado aí pelos jornais à população para comparecer na Marginal, com um aviso. Quando o hidroavião aparecesse na Ponta de São Lourenço, seriam lançadas 3 granadas, seriam rebentadas. Três granadas para anunciar que o hidroavião estava aproximado do Funchal. O que é que se sabe? Sabe-se que ele saiu de Lisboa às 6h15 da manhã. E, portanto, depois começou-se aqui, claro, que ele não apareceu, não surgiu à hora que estava previsto, e depois a Capitania do Funchal faz um telegrama para o continente a dizer até às 16 horas e 15 minutos de hoje, sem notícias de hidroavião Infante de Sagres. A ansiedade e inquietação geral, solicito quaisquer informações. Também, se não receberam comunicações do Tâmega, que era um barco que supostamente estava a fazer a travessia. Em resposta, o capitão do Porto terá recebido um outro telegrama a dizer: vapor, patrão Lopes da Marinha de Guerra, recebeu ordem para seguir rumo ao Funchal, pesquisar avião. As notícias recebidas em Monsanto da navegação são que, às 8 horas e 10 minutos da manhã, um navio, ou alguns dois navios, teriam avistado o avião. Pronto. O destroyer, que é um barco de guerra, também saiu, Voga, chamava-se Voga, também saiu de Lisboa para o Funchal com instruções de pesquisar no rumo sudoeste, até a altura em que o Infante de Sagres foi visto por um vapor italiano. E, portanto, a própria Capitania do Porto instruiu o vapor Gavião, conduzido pelo primeiro-tenente Sr. Figueira e o patrão-mor, Sr. Afonso Coelho, a fim de proceder a pesquisas relativas ao Foca. Diz-se aqui que, na notícia, que o Gavião, que era um barco da empresa de cabotagem, ia abastecido com gasolina e óleo para a feliz hipótese de encontrar o Infante de Sagres e lhe fornecer estes ingredientes, caso fosse necessário.
1: Claro, desculpe, Luís, mas na cabeça de toda a gente, a trágica morte de Sacadura Cabral, não é?
0: Sim,
1: toda
0: esta, sim.
1: Sempre isto,
0: sim,
1: aqui, isto, esta angústia.
0: Isto era uma autêntica aventura, quer dizer, está a ver um hidroavião.
1: E a ansiedade das pessoas estavam à espera.
0: E o interesse e o entusiasmo com que isto que existia.
1: Claro,
0: e depois
1: que
0: aqui uma notícia a dizer, por exemplo, no diário, ao descrever toda esta situação, o Sr. Francisco João Fernandes forneceu 6 pombos-correios para serem lançados de bordo do Gavião com destino ao Funchal, transmitindo notícias. Portanto, repara aqui a forma como se comunicava neste tempo. Porque eu acho que isto tem algum interesse para as pessoas, para tentar enquadrar como é que se vivia há 100 anos. O meu pai aqui, para esta altura, teria 5 anos de idade, mais ou menos.
1: E as comunicações, como é que se fazia?
0: Como é que isto era, como é que se faziam as comunicações. Portanto, diz ainda também que às 9h30 fundiu no nosso porto o vapor sueco Albânia, procedente de Gibraltar. E o comandante do navio não tinha visto, disse não ter visto o avião, o Fokker, mas diz que o tempo que se fazia, ele deve flutuar sem qualquer dificuldade. Portanto, no dia 21, toda esta expectativa no Funchal. E, portanto,
1: muita ansiedade.
0: Muita ansiedade, não é? Ansiedade essa que é reportada nas notícias do dia 22 de abril, no dia seguinte. A sorte dos aviadores Moreira de Campos e Neves Ferreira está preocupando seriamente os espíritos. Ainda não se perderam de todo as esperanças de que o Infante de Sagres apareça com os seus bravos tripulantes, mas cada hora que passa é uma esperança a menos que fica e mais uma probabilidade de que houve uma catástrofe. Todos os madeirenses, todos os portugueses que neste momento recordam com funda mágoa a tragédia e o mistério em que ficou envolvida a trágica morte do grande Sacadura Cabral e do seu companheiro, formulam como uma prece os mais ardentes votos para que uma nova tragédia não venha a enlutar a aviação portuguesa. E, portanto, ontem de manhã, continua aqui o diário, chegou, fundiu no nosso porto o destroyer Tâmega, que veio de Lisboa em 36 horas, portanto, Lisboa-Funchal em 36 horas, sob o comando do seu capitão, Romano Vital Gomes, que havia sido capitão do porto do Funchal. O Tâmega chegou ao Funchal e foi para a sua tripulação, uma surpresa, não se encontrar com o hidroavião. Não esperava que o hidroavião já estivesse na Madeira. Entretanto, o Gavião, que seguira na noite anterior para o Porto Santo, era uma esperança. Toda a gente se preocupava em saber notícias dele, pois assim também poderiam ter notícias do Infante de Sagres, que havia a probabilidade de ter ficado no Porto Santo. Veio, porém, por um dos pombos-correios que foram naquele vapor costeiro, um bilhete, informando que as pesquisas feitas pelo referido vapor não deram nenhum resultado. Portanto, as coisas estavam, imagine-se, com tanta pompa e tanta circunstância e tanta alegria e tanto envolvimento, o hidroavião não aparecia e, portanto, as coisas estavam complicadas. Como sinal de esperança, aqui o reporte feito pela tripulação do Gavião, que diz que tanto na ida como na volta para o Porto Santo encontrou sempre um mar esplêndido que permitiria fazer a travessia Funchal-Porto Santo numa canoa a remos. Portanto, pelos vistos, era um sinal de esperança. Os horizontes apresentavam-se claríssimos e sem névoa, não é? Depois, cerca das 4 da tarde, terá fundeado no Funchal o paquete de Sapel, em viagem de vinha de Inglaterra, e sabendo-se então que tinha estado em contacto com o Gavião, mas também não teria encontrado o hidroavião, não é? Pronto. Foi uma situação, de facto, complicada. As pessoas entraram em grande ansiedade até que finalmente aconteceu alguma coisa de especial. O diário, já no dia 23, a edição do dia 23, trazem toda a primeira página, travessia aérea Lisboa-Madeira-Açores. O avião Infante de Sagres amarizou com avaria no motor. E depois, o barco de pesca São João, um barco de Santa Cruz, encontrou no porto, no ponto conhecido pela Sala Grande, quem anda no mar deve saber onde é que isto é, que fica 10 milhas a norte do Porto Santo. E depois, a chegada dos aviadores ao Funchal, um dia de alegria e delirante entusiasmo. Dizem que sim. O dia de ontem ficou sendo verdadeiramente memorável para a população do Funchal. Depois de 2 dias de dolorosa expectativa e grande ansiedade por notícias dos aviadores Moreira de Campos e Neves Ferreira, depois de resultarem infrutíferas todas as pesquisas feitas em busca do aparelho e dos seus tripulantes, pouca gente tinha já confiança que os aviadores fossem encontrados. Mas o mar é grande e o avião estava ali mesmo, a 10 milhas ao norte da vizinha ilha do Porto Santo, num ponto onde não chegaram a fixar-se as lentes dos binóculos dos pesquisadores.
1: Afinal, estavam bem de saúde.
0: Então, o que é que aconteceu? E agora não vou estar a ler, vou dizer. Portanto, tinha saído de Santa Cruz, na Madeira, um barco de pesca chamado São João, ia à procura da pesca do atum. E quando está a passar a norte do Porto Santo e nesta zona, encontra o Infante de Sagres, portanto, e como já se disse, a 10 milhas a norte do Porto Santo. Portanto, diz a notícia que imediatamente prestaram aos aviadores os socorros compatíveis com os seus fracos recursos, prontificando-se a rebocar o hidroavião. E foi um trabalho extenuante que levou o dia inteiro. Finalmente, às 4 da madrugada, chegavam a Santa Cruz. E o que é que se passou aqui? Para já, a graça deve ser, francamente,
1: uma emoção.
0: Fantástico. Uma emoção. Saem para a pesca do atum. Provavelmente não saberiam desta história do hidroavião perdido. E, de repente, encontram assim, um pássaro enorme, deve ter parecido, com 2 homens a bordo. Mas eles aproximaram-se, não é? Tiveram a coragem de aproximar o barco e ver, enfim, o que é que estava ali, o que é que estaria ali a passar. Portanto, faço lá a ideia da admiração, provavelmente alguns deles nunca ter visto o hidroavião, não é? E portanto faço ideia.
1: Nem saber do acontecido, por outro lado,
0: também se diz aqui, ou noutro ponto da reportagem, que os pilotos do hidroavião esperariam ter sido rebocados e conduzidos até ao Porto Santo. E ficaram espantados quando o barco os está a trazer para o Funchal, para a Madeira.
1: Para a Madeira.
0: E então dizem mesmo, olha, os aviadores perguntaram porque não ficavam no Porto Santo, eles disseram, olha, se querem ficar no Porto Santo, isto custa 1000 reais, um conto de reais tem que nos pagar. Se quiserem ser rebocados para a Madeira, vão de bordo, o que é que preferem? E lá os homens vieram para Santa Cruz. Pronto.
1: Uma verdadeira aventura esta.
0: Sim, engraçado. Também dizer que estes pilotos estiveram dentro do hidroavião a flutuar sem qualquer direção, não é? A flutuar 18 horas dentro do hidroavião sem saber o que iria acontecer. Depois também destaca aqui o mesmo diário reporta um diálogo entre o dono e o arraso do barco que trazia a reboque o hidroavião. Então, vocês tiveram muita sorte. E responde o homem: patrão, a sorte foi pouca, mas encontrou-se uma coisa muito grande com dois homens dentro. Portanto, foi de facto aquilo que já se falou. A cidade vista da Baía oferece um espetáculo surpreendente. Em toda a extensão da praia, desde São Lázaro até São Tiago, a multidão é enorme. Não há balcão que não esteja apinhado de gente. Um brado uníssono da mais intensa satisfação sai de todas as bocas. O avião acabava de surgir no Garajal, tornado pequeno pela distância, mas grande, muito grande, para os olhos e para o coração dos milhares de pessoas que ansiosamente o esperavam. O Infante de Sagres avança majestosamente em direção ao Funchal. A baía está coalhada de pequenas embarcações, lanchas a gasolina, canoas embandeiradas, apanhadas de gente que quer saudar os aviadores. Depois, o avião chegava ao Funchal, sendo saudado pelos muitos milhares de pessoas que o aguardavam. Agitavam-se no ar chapéus e lenços com um entusiasmo delirante. O avião, depois de passar sobre a praia, meteu para sul. É que a pouca distância encontrava-se o vapor África da Companhia Nacional de Navegação, do qual o avião se aproximou, sendo saudado com sucessivos e prolongados apitos por aquele paquete. Era um pedaço de Portugal que se locava ao mar e a saudar uma querida parcela de Portugal que pairava lá no alto. Às 16h30 surge também o Tâmega do Garajal, enfim. Percebe-se, não vou continuar a ler a notícia, dizer talvez que às 16h58 reporta o diário, a hélice do hidroavião deixou de trabalhar, os aviadores saem da carlinga e um deles acende um cigarro ao mesmo tempo que prepara o cabo para reboque. Pronto.
1: Luís, desculpe, mas é muitíssimo interessante, porque se a gente fechar os olhos, isto é cinematográfico, eu acho que isto, a gente consegue ver por estas reportagens tudo aquilo que aconteceu.
0: Eles escrevem muito bem, eles têm cuidado para
1: além mesmo de cinematográfico.
0: Reportar factos, eles têm alguma, como já dissemos aqui, poesia. Sim. Na escrita. Depois, talvez, para já vamos avançar um bocadinho mais rápido, dizer o seguinte, os jornalistas... deslocam-se a bordo dos navios para onde foram em primeira mão os pilotos escrevem assim: a bordo do Tâmega abraçamos os aviadores em nome do Jornal da Madeira, apresentando os cumprimentos de boas-vindas e felicitando-os pelo bom êxito da sua etapa. Moreira de Campos e Neves Ferreira, mostrando-se bem dispostos, aceitaram com satisfação os nossos cumprimentos e solicitamente responderam a estas perguntas. A viagem. Saímos às 6h40 de Lisboa com o tempo enevoado, péssimo. Voamos durante quase todo o percurso, sem novidade, tendo lutado em toda a viagem com o pior dos estados atmosféricos para a aviação. Enfim, não percebo muito bem isto, mas é o que ele diz. Encontraram alguma navegação? A não ser um navio de vela à saída do Tejo e um vapor que julgamos ser italiano, nenhum outro barco mais vimos. Pergunta: que motivo os forçou a amarizar antes do término da primeira etapa? Sentimos o motor a aquecer muito e vimos que o tubo de circulação da água se havia descolado. Reconhecida a gravidade deste acidente, resolvemos parar imediatamente o motor e descemos em espiral, amarizando com facilidade. E o estado do mar? Estava um pouco agitado, não nos prejudicando, felizmente. A que horas se deu esse acidente? Cerca das 16 horas da tarde de terça-feira. Que pensaram da sua sorte? Quando isto se deu, já estávamos felizmente perto do Porto Santo, sem que o víssemos por causa da grande cerração. Só conseguimos avistar terra ao outro dia, de manhã, quarta-feira 22. Estávamos completamente sossegados, apesar de não vermos indício de qualquer socorro. Às 10 horas da manhã deste dia, lubrigamos duas velas no horizonte vindas do lado sul. Que espécie de velas? Dois barcos de pesca. Que impressão sentiram? Uma imensa alegria encheu-nos a alma e maior se tornou quando vimos que se dirigiam rumo para nós. A impressão dos pescadores? Mostraram-se estupefactos, olhando estarrecidos para o aparelho e perguntando-nos se queríamos comer e oferecendo-nos pão e batatas. Por boa sorte, não tínhamos consumido metade dos mantimentos que trazíamos. Dispensamos o seu oferecimento e pedimos para que nos rebocassem. Acederam? Sim, prontamente, dispostos a prestar todos os socorros que estivessem ao seu alcance. Fez sem acidente a travessa entre o Porto Santo e a Madeira. Apenas o mar estragou-nos um dos lemos, que está já a reparar. Houve também uma nota digna de menção. Qual? Quando passamos de fronte do Porto Santo, estranhamos que o São João não aproasse aquela ilha e inquirimos a razão. A razão. Responderam-nos com visível entusiasmo e orgulho, rude, franco, mas muito sincero. Se querem desembarcar no Porto Santo, pagam um conto de reais por este serviço. Se querem ir para a Madeira, não pagam nada.
1: Pronto, claro.
0: E assim foi.
1: A decisão assim foi muito fácil de tomar.
0: Depois, dizem ainda, ter um enorme orgulho enfim, neste feito e nesta viagem. Foi-lhes perguntado se tinham visto alguns meios de socorro que foram enviados, mas não, dizem que não, devido à intensa cerração, que eu penso que é um nevoeiro, não é? Como é óbvio. E depois uma coisa notável no meio disto tudo, que é o seguinte: perguntaram porque é que não tinham entrado em contacto ou tinham tentado contactar. E eles respondem: era-nos impossível porque não trouxemos qualquer espécie de aparelho radiotelegráfico.
1: Impressionante.
0: Portanto, como é que se faz uma aventura desta?
1: É impressionante. E depois festas, verdade, Luís?
0: Exatamente. Muitas festas aqui na Madeira, foram recebidos em todo o lado. Depois houve aqui uma cena porque o governo português, o ministro, não queria que eles partissem, queria interromper o raid, eles não queriam e a população não queria que fosse interrompido.
1: Claro.
0: Portanto, a Capitania da Madeira e o Presidente da Junta, enfim, não queriam que fosse interrompido, fazem inclusive telegramas para que não fosse interrompido. Portanto, foram ouvidos, o rádio não foi interrompido, eles tiveram alguns dias na Madeira, têm depois uma saída...
1: No dia 5 de maio, porque sim. Eles estão referem-se no diário do dia de hoje, não é?
0: Têm uma saída para os Açores, para continuar a viagem, o rádio, mas tiveram que voltar para trás. Chegaram à calheta e perceberam que tinham uma avaria nos cilindros do lado do motor e tiveram que voltar para trás. Depois, no dia 7 de maio, o diário titula "Um mal que vem por bem", porque eles acabaram de ter que voltar para trás, mas nos Açores, para essa altura, houve uma grande tempestade e, portanto, embora eles voltaram para trás e, portanto, acabaram por sair, creio eu, no dia 9, isso foi noticiado, no dia 11, a chegada dos aviadores à ilha de São Miguel. Portanto, isto foi um facto que marcou
1: muito
0: a nossa terra e o país em 1926.
1: Efetivamente, uma grande aventura.
0: Pois foi. Muito bem.
1: Ouvimos mais uma música?

0: Dizer ainda aos nossos ouvintes que os voos regulares de hidroavião para a Madeira tiveram início em 14 de maio de 1949, portanto uns anos, uns bons anos depois desta operação de que tivemos a falar. Primeiro a companhia Aquila Airways, uma companhia de hidroaviões que fazia voos semanais partindo de Lisboa e que amarravam na Baía do Funchal. Dizer que, segundo a informação que eu consegui, que penso que estará correta, um bilhete de ida e volta da Madeira a Lisboa custava na altura 2,826 contos. 2,800 contos, era muito dinheiro. Voavam também, havia voos também diretos para Southampton às quintas-feiras e também ligações para Las Palmas. Esta companhia veio a falir e estes voos passaram a ser assegurados pela ARTOP, Aerotopográfica, em 1958. Isto aconteceu depois de aquele Airways ter encerrado. Acho que houve um avião que... encerrou por falência, assim é que é. A ARTOP é que descontinuou os seus voos devido a... Portanto, em novembro de 1958 houve um desaparecimento de um hidroavião no mar, que é outra história que se poderia um dia contar.
1: Investigar onde é que anda o avião. E depois desta aventura, um conto da Isabel.
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3: A história do Ernesto. Naquela pequena aldeia, já não sei onde morava. Um rapaz novo ainda, certa moça namorava. Pobre Ernesto, coitado, lembrou-se da sorte vil de tirar o passaporte e embarcar para o Brasil. Foi com sua namorada, seu preceito lhe contou, e com lágrimas nos olhos, desta sorte lhe falou. Agora vou para o Brasil, trabalharei com vontade, todas as horas do dia, pede a Deus para me ajudar. Se Deus me deparar a sorte, eu não hei de demorar, daqui a 4 anos, venho contigo casar. A menina que me diga, pombinha branca sem fel, jura-me por tua alma, se tu sempre me és fiel. Juro-te sim por minha alma, pela minha salvação, que a mais ninguém neste mundo darei o meu coração. Se ouvir dizer que tu morres, para mim golpe tormentoso, é por Deus que me está ouvindo, que eu não quero outro esposo. Este caso é tão sagrado, se este amor vier a trair, o espetáculo da campa me venha cá perseguir. Passados eram 3 meses, resposta à aldeia chegou. Pobre Ernesto morreu, assim que ao Brasil entrou. Carlota então bradou: oh, que terrível sorte! Só me deram por esposo uma negra imagem da morte. Mandou-se forrar de luto do mais pesado que havia. Olhava por si abaixo, o seu corpo a enternecia. Muitos rapazes da aldeia de Carlota gostavam, e às vezes, quando podiam, em casamento lhe falavam. Até que um dia à sua vista, lindo noivo lhe apareceu. Oh, Carlota, assim que o viu, sua jura esqueceu. Foram-se deitar a banhos para tudo se preparar, festejando a donzela que com outro ia casar. Foram os noivos para a igreja, pareciam 2 ramalhetes. Ocuparam os seus pais para assistirem aos banquetes. Entraram os noivos na igreja, com o rosto alegre e risonho. Viram estar junto ao altar um espetáculo medonho. Lembranças então lhe veio da sua jura quebrada, e a gritar em altos gritos, caí no chão desmaiada. Mais de 2 horas teve, sem sentidos, a donzela. Quando tomou cor de si, estava Ernesto junto dela. Ainda não morri, estou vivo, dou muita graças à sorte. Pela tua falsidade, aborreci-te de morte. Carlota, que tudo veio, numa terrível agonia. Passada era de 1 hora, entre lágrimas morria. Ernesto fez testamento, tudo aos pobres deixou. Para enterrar a Carlota, deu um tiro e se matou. E assim se acaba a história, a história de 2 amantes. Amores que façam juras, cede nas juras constantes.

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1: Como é?
2: Como é, Graça?
3: Olha, eu no meio destes reclames todos que o jornal vai trazendo, encontrei aqui um pó de arroz Gabriela, que põe a mulher mais bela. E então lembrei-me de uma expressão usada para as mulheres mais desleixadas, que não usam este polvilho, que é uma coisa maravilhosa, polvilho. Que é mulher desleixada e uma mulher zaralha.
2: Uma mulher zaralha.
3: E ainda relacionado com beleza, estamos neste, entre aviadores e beleza, com pó de arroz, a gente, nós, as mulheres não zaralhas, estão a ver onde é que eu me estou a pôr, ficamos com outra Brónica.
2: A Brónica. O meu pai usava.
3: O máximo, não é?
2: O máximo, sim. O meu pai dizia, porque às vezes perguntava quando éramos pequenos, já lavaste a Brónica?
3: A Brónica, que é o rosto que vem de Brónica. A Brónica de... é muito
2: Brónica,
3: interessante.
2: É muito
3: estas...
2: engraçado. Não sabia a origem disso.
3: É de Brónica, é muito engraçado.
2: Muito bem. Olha, tenho aqui uma história para contar. Ontem estive a jogar à casquinha até à noite e não fiz os trabalhos de casa. Veja só, esqueci-me dos trabalhos de casa. Tinha de fazer 5 cópias, uma redação sobre a primavera e escrever 5 vezes a tabuada dos 9. A senhora mestra vai-me dar uns 10 bolos, pelo menos. Já se sinta a mão a chiar. De manhã não tinha ganas de ir à escola, mas a mãe disse: avia-te, José, o horário das costas de baixo não espera por ti. Tinha uma moeda de 5 estões na algibeira e enquanto a caminhoneta dos batatas não passava, fui à venda do Rush e marquei um Santa Maria avulso para fumar no recreio.
3: Oi?
2: Pode ser que o cigarrinho acalme a dor dos bolos que vou levar.
3: Muito bem. Muito bem, Luís.
2: E assim terminamos mais um Coisas de Antigamente. Muito obrigado ao Daniel por ter estado connosco. Graça. Até para a semana, se
3: Deus quiser. Até para a semana. Até para a semana a todos, se Deus quiser.
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1: Caros ouvintes, o Marítimo subiu à Primeira Liga. O nosso Marítimo subiu à Primeira Liga. E é impressionante verificar a sua força política e social na Madeira. O Marítimo é a organização política, no sentido de comunidade, mais forte da Madeira. Aliás, lembro-me bem, estava nos Barreiros nessa tarde, quando a sua massa adepta, a nossa massa adepta, se manifestou ruidosamente contra a ideia do governo regional da altura e do seu líder, Alberto João Jardim, de fundir os três clubes da Madeira com o objetivo, segundo ele, de, através de um clube único, sermos teoricamente mais fortes. Eu lembro-me, era miúdo, de comentar com os meus amigos. Eu concordo, desde que se chame Marítimo. Claro que a ideia felizmente caiu por terra e cada clube seguiu o seu caminho. Seguiram-se anos com sucessos, os mais relevantes os apuramentos para as provas europeias, mas alguns insucessos. O mais relevante, a descida há 3 anos à Segunda Liga, depois de 40 e tal anos consecutivamente na Primeira Liga. A descida à Segunda Liga foi duríssima para toda a família marítimista, a todos os níveis, desportivamente, financeiramente, animicamente. Aliás, o regresso à Primeira Liga terá de ser preparado com muito senso. O futebol hoje, para além da emoção e do sentido clubístico, funciona com pragmatismo. São empresas, com acionistas, que aliam o conhecimento do fenómeno do futebol à capacidade financeira. E para ser bem sucedido, essas duas variáveis têm de estar bem presentes. Mas é tempo de celebrar e voltar à emoção que foi a festa de acesso à Primeira Liga. Estive no Seixal, no jogo da subida. Foi bonita a festa. Mais de 1.300 marítimistas a apoiar incessantemente a equipa. E depois disso, milhares de adeptos na Madeira e na diáspora a apoiar o grande Marítimo. E é aqui que quero dedicar a minha atenção ao Presidente Carlos André. Somos amigos do tempo do liceu e da faculdade em Lisboa. Ele sempre foi, no bom sentido, um doente do Marítimo. E quando chegou a presidente, pensei, o Carlos André está a cumprir um desejo de sempre. Desejo esse partilhado pelos seus pais. A querida amiga Marília, sua mãe, e minha colega no antigo Banco Espírito Santo na Madeira, e o falecido Tibúrcio, seu pai, que teria tatuado no corpo o símbolo do Marítimo. No domingo passado lembrei-me deles. O Tibúrcio deve ter organizado uma festa no céu com os seus amigos para celebrar o seu Marítimo. E o orgulho que deve ter sentido ao ver o Carlos André como timoneiro desta grande nau que soube honrar a Madeira com orgulho e altivez. Sim, o Marítimo tem o nome à cabeceira do desporto português. E por isso devemos todos sentir um enorme orgulho. Viva o Marítimo, viva a Madeira, viva Portugal.
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0: Terça-feira deve ser um dia com muita chuva em toda a Ilha da Madeira. Está emitido um aviso laranja. Por causa do mau tempo, a Horários do Funchal decidiu cancelar as viagens para o Pico do Argueiro na terça-feira. No dia do bombeiro, as queixas faltam voluntários nas corporações. Terça-feira chuvosa na Madeira, o IPMA emitiu avisos meteorológicos perante a previsão de chuva forte e persistente para todo o dia. O período mais crítico é entre as 6 da manhã e o meio-dia. Todo o arquipélago fica sob aviso laranja, o segundo mais grave de uma escala de 3. Depois, até às 21 horas, fica a amarelo, mas sempre com o risco de chuva forte e por vezes persistente. Ar quente e úmido sobre esta zona do Atlântico está na origem do mau tempo, como explica Ricardo Tavares, o delegado do Instituto do Mar e da Atmosfera na região.
1: Toda esta massa de ar quente e úmida com muita água precipitável já está desde ontem. Ontem notou-se que realmente má visibilidade, sempre com aquele chuvisco. A partir da tarde de hoje vamos ter também alguma instabilidade, com possibilidade de ocorrência de trovoada. E, portanto, a partir daqui, a partir da tarde de hoje, a precipitação por vezes poderá ser mais forte, principalmente durante o dia da manhã, terça-feira, onde a precipitação poderá ser forte, persistente, e por vezes acompanhada de trovoada. Essa situação ao longo de todo o dia de terça-feira. No entanto, o período da manhã é o período mais gravoso, é onde se prevê que as quantidades de precipitação acumuladas possam ser superiores.
0: Na quarta e quinta-feira, a temperatura desce ligeiramente e registam-se melhorias, mas na sexta-feira o cenário altera-se. A chuva regressa acompanhada de vento forte. As ligações aéreas podem mesmo ser afetadas.
1: Novamente vai-se formar uma depressão que vai afetar principalmente o continente, não tanto a Madeira. E essa depressão vai gerar muito vento e alguma precipitação também na região da Madeira, mas acima de tudo o vento e a agitação marítima vai aumentar. Isto a partir de dia 8, principalmente no início da próxima semana, prevê-se realmente agitação marítima forte na Ilha da Madeira. É possível que pontualmente a situação possa ter alguma interferência na operação aeroportuária, né? O vento vai realmente intensificar do quadrante norte, mais de noroeste no início, mas depois a tendência será para ser um quadrante norte mais definido. Portanto, é possível que pontualmente possa haver alguma interferência na atividade aeroportuária.
0: Semana marcada por tempo instável, a chuva começa a cair com mais intensidade de madrugada. Entre as 3 e as 6 da manhã, há um aviso amarelo que passa depois a laranja. No dia do bombeiro, foram destacadas as dificuldades que as corporações enfrentam para atrair os jovens. A componente voluntária é fundamental para as associações humanitárias. Paulo Nóbrega, adjunto do Comando dos Bombeiros Voluntários Madeirenses, descreveu ao posto emissor o contexto atual. Ao contrário do passado, há poucos interessados em vestir a farda de bombeiro.
2: É uma situação transversal a todas as corporações da região. São 7 corpos de bombeiros na região, bombeiros voluntários na região autónoma, e temos sentido cada vez mais dificuldade em conseguir bombeiros voluntários. Pronto, mas é um trabalho que nós fazemos com muita frequência, com ações de sensibilização, mesmo nas escolas, no exterior, em algumas situações, em workshops, fazemos sempre esta chamada. Embora entre como voluntário, não é uma coisa, ele pode fazer disto de profissão. Há sempre abertura para os quadros profissionais, podem concorrer e fazer também disto vida. E tudo aquilo que aprendemos ali nos bombeiros vai-nos trazer algo de bom para todos os dias, para o dia a dia. Mesmo quando não estamos fardados, somos bombeiros e podemos estar sempre a ajudar alguém, que seja no quartel, fora do quartel.
0: Os bombeiros voluntários madeirenses têm cerca de 140 elementos, dos quais 50 são profissionais. Até setembro decorrem as inscrições para uma nova escola de voluntários. Paulo Nóbrega é soldado da paz há 20 anos, só há 5 passou a pertencer ao quadro da corporação.
2: É exigente, a verdade é exigente, mas compensa. Quando nós, ao fim de uma ocorrência, conseguimos resolver aquilo e sentimos que demos o nosso melhor, ficamos com o sentimento de dever cumprido e não precisamos ou não ficamos sempre à espera que alguém nos agradeça. Quando saímos, saímos com vontade, com garra, com dedicação, com adrenalina do que é deslocar-se do quartel até ao local da ocorrência, e damos o nosso melhor.
0: Nestas declarações ao PEF, o adjunto do comando dos BVM deixa um apelo às empresas. Por vezes, é preciso compreender o cansaço dos funcionários que são bombeiros voluntários.
2: Embora não seja fácil, principalmente os voluntários que passam, que vão fazer à noite e que no outro dia vão ter que se apresentar no seu local de trabalho em condições para trabalhar, podemos aqui um pouco de paciência ou às entidades patronais. No dia que o bombeiro tiver uma ocorrência e que chegou cansado, foi porque teve a ajudar alguém e que fez alguma coisa também pela comunidade.
0: Paulo Nóbrega, adjunto de comando dos Bombeiros Voluntários Madeirenses. As comemorações do Dia do Bombeiro decorreram no Porto Santo, foram presididas pela secretária com a pasta da Proteção Civil. Miquela Freitas entregou uma ambulância e ainda um veículo de combate a incêndios à corporação local, um investimento de 500 mil euros. A comunidade luso-venezuelana, residente na Madeira, juntou-se à iniciativa da Prémio Nobel da Paz, Maria Corina Machado, que convocou para este domingo manifestações em mais de 120 cidades do mundo a pedir a libertação dos presos políticos na Venezuela. No Funchal, a concentração reuniu cerca de uma dezena de pessoas. Em declarações ao Posto Emissor, a coordenadora do Comando com Venezuela em Portugal, Ana Cristina Monteiro, explicou que a iniciativa pretendeu chamar a atenção para a situação em que se encontram cerca de 500 mil de presos políticos que ainda esperam pela libertação, entre os quais estão pelo menos 3 lusodescendentes.
3: Nós temos atualmente mais de 500 presos políticos detidos ainda na Venezuela, dentro dos quais temos lusodescendentes. 3, o que nós normalmente estamos a falar e que já fizemos outras iniciativas, dos quais 2 são da Madeira, que Juan Rodríguez e Fernando Venâncio formam parte deste global dos 500 presos políticos. E, obviamente, para Portugal e para Madeira, esta iniciativa tem todo o sentido, até porque o que se procura na Venezuela é uma transição democrática. O que se procura são eleições livres e é o regresso de um Estado democrático e livre na Venezuela. Mas não pode haver essa transição, não pode existir uma transição democrática com presos políticos.
0: Ana Cristina Monteiro reconhece o envolvimento de Portugal em iniciativas diplomáticas a favor da libertação dos presos políticos na Venezuela. Pede, no entanto, um reforço dos contactos quer com as famílias, quer com as autoridades venezuelanas. Pedidos que refere têm sido encaminhados pelo Comando com Venezuela ao governo português e à Assembleia da República.
3: Já temos falado com os diferentes grupos parlamentares, inclusivamente temos enviado e tentado enviar a comunicação ao governo português para reforçar este contacto com, primeiramente com as famílias destes presos políticos que muitas vezes se sentem abandonados pelo governo português. Eu sei que o trabalho do governo é um trabalho discreto e deve ser um trabalho discreto e não pode ser publicamente informado o que eles estão a fazer. Mas os familiares precisam de um acompanhamento mais humano. Nós esperamos que o governo português reforce esse trabalho diplomático e possa negociar realmente a liberação destes 3 presos políticos portugueses.
0: Dados atualizados da organização Justiça, Encontro e Perdão referem que na Venezuela há ainda 667 presos políticos, entre os quais 5 portugueses. Nestas declarações ao PEF, Ana Cristina Monteiro referiu ainda que depois da substituição de Nicolás Maduro por Delcy Rodríguez na presidência venezuelana, pouco mudou na Venezuela, mas cresceu a esperança de que se realizem eleições democráticas em breve.
3: Não posso dizer que agora está melhor, porque nós temos números em quanto à inflação na Venezuela, são números exorbitantes e terríveis, mas há uma sensação de que há uma mudança, as pessoas se sentem mais confiantes e mais esperançadas de que vêm coisas melhores para a Venezuela. No entanto, ainda há dificuldades económicas, as pessoas não conseguem comprar ou têm grandes dificuldades em adquirir os insumos alimentares e medicamentos, porque o ordenado, que agora subiu para 244 dólares, é o ordenado com os bônus, mas, na verdade, as pessoas com esse valor não compram uma cesta básica.
0: Na Venezuela reside uma importante comunidade madeirense, estimada em mais de 500 mil pessoas, entre naturais da Madeira e descendentes. Durante as próximas 2 a 3 semanas, o complexo balnear do Lido está encerrado aos banhistas, tudo por causa de intervenções para reparar alguns danos provocados pelo mar durante o inverno, paragem que servirá também para preparar o emblemático espaço para a grande procura dos meses de verão. A Frente Mar Funchal quer todas as praias do concelho a postos para o arranque da época balnear a 1 de junho. E este ano, Barreirinha, Lido, Ponta Gorda e Praia Formosa vão contar com a Bandeira Azul. Este galardão da Associação Bandeira Azul de Ambiente e Educação existe há 40 anos e atesta não só a qualidade das águas, das instalações e da segurança, como também da presença de atividades de educação ambiental naquele espaço. Mas há outro galardão, também atribuído a estas 4 praias do Funchal. Trata-se da distinção Praia Qualidade Ouro 2026, da Quercus, que este ano se estende a 434 espaços balneares de todo o país. Na Madeira estreia-se nesta listagem a Praia da Boa Ventura, em Santa Cruz, que se coloca assim ao lado da Barreirinha, Lido, Ponta Gorda e Praia Formosa, e também da Praia de Santiago, igualmente situada no município do Funchal. E conhecemos agora as previsões do estado do tempo para terça-feira, períodos de chuva persistente e por vezes forte, possibilidade de ocorrência de trovoada, vento do quadrante leste por vezes forte a partir da manhã, pequena descida da temperatura, em especial da máxima, no Funchal não deve passar dos 20 graus Celsius.

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1: No Evangelho de hoje, Jesus diz algo muito profundo: quem me ama, guardará a minha palavra. Amar Jesus não é apenas um sentimento, mas uma escolha concreta de viver segundo aquilo que Ele nos ensina. E Jesus faz uma promessa muito importante: não nos deixa sozinhos. Envia o Espírito Santo, que nos acompanha, que nos recorda as suas palavras e nos ajuda a compreender o caminho. Isto significa que, mesmo nas dúvidas, nas dificuldades ou nas decisões mais exigentes, não caminhamos sozinhos. Deus está presente, orienta e fortalece o nosso coração. Também nós tantas vezes procuramos respostas e direções. O Evangelho convida-nos a confiar nesta presença discreta, mas constante. Que hoje possamos abrir o coração ao Espírito Santo e deixar que Ele nos guie, ajudando-nos a viver com mais verdade, mais amor e mais confiança.

0: Posto emissor de Funchal, acompanhamos agora a recitação do Terço do Santo Rosário.
1: Em nome do Pai, do Filho e do Espírito Santo. Amém. Amém. Estamos reunidos no amor de Jesus. Pois a oração consiste em levar a alma a Deus ou em pedir a Deus bens conformes à sua vontade. Ela é sempre um dom de Deus que vem ao encontro do homem. A oração cristã é a relação pessoal e viva dos filhos de Deus com o Pai infinitamente bom, com o seu Filho Jesus Cristo e com o Espírito Santo que habita no coração daqueles. Rezemos com Maria, nossa Mãe, elevando o nosso coração até Deus.

0: Meditemos nos mistérios gozosos. Primeiro mistério: a anunciação do anjo à Virgem Maria. Maria disse então: Eis a escrava do Senhor, faça-se em mim segundo a tua palavra. Pai nosso que estás nos céus, santificado seja o vosso nome, venha a nós o vosso reino, seja feita a vossa vontade, assim na terra como no céu.
1: O pão nosso de cada dia nos dai hoje. Perdoai-nos as nossas ofensas, assim como nós perdoamos a quem nos tem ofendido. E não nos deixeis cair em tentação, mas livrai-nos do mal. Amém.
0: Ave Maria, cheia de graça, o Senhor é convosco. Bendita sois vós entre as mulheres, e bendito é o fruto do vosso ventre, Jesus.
1: Santa Maria, Mãe de Deus, rogai por nós, pecadores, agora e na hora da nossa morte. Amém.
0: Ave Maria, cheia de graça, o Senhor é convosco. Bendita sois vós entre as mulheres, e bendito é o fruto do vosso ventre, Jesus.
1: Santa Maria, Mãe de Deus, rogai por nós, pecadores, agora e na hora da nossa morte. Amém.
0: Ave Maria, cheia de graça, o Senhor é convosco. Bendita sois vós entre as mulheres, e bendito é o fruto do vosso ventre, Jesus.
1: Santa Maria, Mãe de Deus, rogai por nós, pecadores, agora e na hora da nossa morte. Amém.
0: Ave Maria, cheia de graça, o Senhor é convosco. Bendita sois vós entre as mulheres, e bendito é o fruto do vosso ventre, Jesus.
1: Santa Maria, Mãe de Deus, rogai por nós, pecadores, agora e na hora da nossa morte. Amém.
0: Ave Maria, cheia de graça, o Senhor é convosco. Bendita sois vós entre as mulheres, e bendito é o fruto do vosso ventre, Jesus.
1: Santa Maria, Mãe de Deus, rogai por nós, pecadores, agora e na hora da nossa morte. Amém.
0: Ave Maria, cheia de graça, o Senhor é convosco. Bendita sois vós entre as mulheres, e bendito é o fruto do vosso ventre, Jesus.
1: Santa Maria, Mãe de Deus, rogai por nós, pecadores, agora e na hora da nossa morte. Amém.
0: Ave Maria, cheia de graça, o Senhor é convosco. Bendita sois vós entre as mulheres, e bendito é o fruto do vosso ventre, Jesus.
1: Santa Maria, Mãe de Deus, rogai por nós, pecadores, agora e na hora da nossa morte. Amém.
0: Ave Maria, cheia de graça, o Senhor é convosco. Bendita sois vós entre as mulheres, e bendito é o fruto do vosso ventre, Jesus.
1: Santa Maria, Mãe de Deus, rogai por nós, pecadores, agora e na hora da nossa morte. Amém.
0: Ave Maria, cheia de graça, o Senhor é convosco. Bendita sois vós entre as mulheres, e bendito é o fruto do vosso ventre, Jesus.
1: Santa Maria, Mãe de Deus, rogai por nós, pecadores, agora e na hora da nossa morte. Amém.
0: Ave Maria, cheia de graça, o Senhor é convosco. Bendita sois vós entre as mulheres, e bendito é o fruto do vosso ventre, Jesus.
1: Santa Maria, Mãe de Deus, rogai por nós, pecadores, agora e na hora da nossa morte. Amém.
0: Glória ao Pai, ao Filho e ao Espírito Santo.
1: Como era no princípio, agora e sempre. Amém.
0: Ó Maria concebida sem pecado,
1: rogai por nós que recorremos a vós.
0: Ó meu bom Jesus, perdoai-nos e livrai-nos do fogo do inferno.
1: Levai as almas todas para o céu, principalmente as que mais precisarem.
0: Segundo mistério: a visitação de Maria a Santa Isabel. Por aqueles dias, Maria pôs-se a caminho e dirigiu-se à pressa para a montanha, a uma cidade da Judeia. Entrou em casa de Zacarias e saudou Isabel. Quando Isabel ouviu a saudação de Maria, o menino saltou-lhe de alegria no seio e Isabel ficou cheia do Espírito Santo. Pai nosso que estás nos céus, santificado seja o vosso nome, venha a nós o vosso reino, seja feita a vossa vontade, assim na terra como no céu.
1: O pão nosso de cada dia nos dai hoje, perdoai-nos as nossas ofensas, assim como nós perdoamos a quem nos tem ofendido. E não nos deixeis cair em tentação, mas livrai-nos do mal. Amém.
0: Ave Maria, cheia de graça, o Senhor é convosco. Bendita sois vós entre as mulheres, e bendito é o fruto do vosso ventre, Jesus.
1: Santa Maria, Mãe de Deus, rogai por nós, pecadores, agora e na hora da nossa morte. Amém.
0: Ave Maria, cheia de graça, o Senhor é convosco. Bendita sois vós entre as mulheres, e bendito é o fruto do vosso ventre, Jesus.
1: Santa Maria, Mãe de Deus, rogai por nós, pecadores, agora e na hora da nossa morte. Amém.
0: Ave Maria, cheia de graça, o Senhor é convosco. Bendita sois vós entre as mulheres, e bendito é o fruto do vosso ventre, Jesus.
1: Santa Maria, Mãe de Deus, rogai por nós, pecadores, agora e na hora da nossa morte. Amém.
0: Ave Maria, cheia de graça, o Senhor é convosco. Bendita sois vós entre as mulheres, e bendito é o fruto do vosso ventre, Jesus.
1: Santa Maria, Mãe de Deus, rogai por nós, pecadores, agora e na hora da nossa morte. Amém.
0: Ave Maria, cheia de graça, o Senhor é convosco. Bendita sois vós entre as mulheres, e bendito é o fruto do vosso ventre, Jesus.
1: Santa Maria, Mãe de Deus, rogai por nós, pecadores, agora e na hora da nossa morte. Amém.
0: Ave Maria, cheia de graça, o Senhor é convosco. Bendita sois vós entre as mulheres, e bendito é o fruto do vosso ventre, Jesus.
1: Santa Maria, Mãe de Deus, rogai por nós, pecadores, agora e na hora da nossa morte. Amém.
0: Ave Maria, cheia de graça, o Senhor é convosco. Bendita sois vós entre as mulheres, e bendito é o fruto do vosso ventre, Jesus.
1: Santa Maria, Mãe de Deus, rogai por nós, pecadores, agora e na hora da nossa morte. Amém.
0: Ave Maria, cheia de graça, o Senhor é convosco. Bendita sois vós entre as mulheres, e bendito é o fruto do vosso ventre, Jesus.
1: Santa Maria, Mãe de Deus, rogai por nós, pecadores, agora e na hora da nossa morte. Amém.
0: Ave Maria, cheia de graça, o Senhor é convosco. Bendita sois vós entre as mulheres, e bendito é o fruto do vosso ventre, Jesus.
1: Santa Maria, Mãe de Deus, rogai por nós, pecadores, agora e na hora da nossa morte. Amém.
0: Ave Maria, cheia de graça, o Senhor é convosco. Bendita sois vós entre as mulheres, e bendito é o fruto do vosso ventre, Jesus.
1: Santa Maria, Mãe de Deus, rogai por nós, pecadores, agora e na hora da nossa morte. Amém.
0: Glória ao Pai, ao Filho e ao Espírito Santo.
1: Como era no princípio, agora e sempre. Amém.
0: Ó Maria, concebida sem pecado,
1: rogai por nós que recorremos a vós.
0: Ó meu bom Jesus, perdoai-nos e livrai-nos do fogo do inferno.
1: Levai as almas todas para o céu, principalmente as que mais precisarem.

0: Terceiro mistério: o nascimento de Jesus em Belém. O anjo disse-lhes: Não temais, pois anuncio-vos uma grande alegria que o será para todo o povo. Hoje, na cidade de David, nasceu-vos um Salvador que é o Messias Senhor. Isto vos servirá de sinal. Encontrareis o menino envolto em panos e deitado numa manjedoura. Pai nosso que estás nos céus, santificado seja o vosso nome, venha a nós o vosso reino, seja feita a vossa vontade, assim na terra como no céu.
1: O pão nosso de cada dia nos dai hoje, perdoai-nos as nossas ofensas, assim como nós perdoamos a quem nos tem ofendido, e não nos deixeis cair em tentação, mas livrai-nos do mal. Amém.
0: Ave Maria, cheia de graça, o Senhor é convosco. Bendita sois vós entre as mulheres, e bendito é o fruto do vosso ventre, Jesus.
1: Santa Maria, Mãe de Deus, rogai por nós, pecadores, agora e na hora da nossa morte. Amém.
0: Ave Maria, cheia de graça, o Senhor é convosco. Bendita sois vós entre as mulheres, e bendito é o fruto do vosso ventre, Jesus.
1: Santa Maria, Mãe de Deus, rogai por nós, pecadores, agora e na hora da nossa morte. Amém.
0: Ave Maria, cheia de graça, o Senhor é convosco. Bendita sois vós entre as mulheres, e bendito é o fruto do vosso ventre, Jesus.
1: Santa Maria, Mãe de Deus, rogai por nós, pecadores, agora e na hora da nossa morte. Amém.
0: Ave Maria, cheia de graça, o Senhor é convosco. Bendita sois vós entre as mulheres, e bendito é o fruto do vosso ventre, Jesus.
1: Santa Maria, Mãe de Deus, rogai por nós, pecadores, agora e na hora da nossa morte. Amém.
0: Ave Maria, cheia de graça, o Senhor é convosco. Bendita sois vós entre as mulheres, e bendito é o fruto do vosso ventre, Jesus.
1: Santa Maria, Mãe de Deus, rogai por nós, pecadores, agora e na hora da nossa morte. Amém.
0: Ave Maria, cheia de graça, o Senhor é convosco. Bendita sois vós entre as mulheres, e bendito é o fruto do vosso ventre, Jesus.
1: Santa Maria, Mãe de Deus, rogai por nós, pecadores, agora e na hora da nossa morte. Amém.
0: Ave Maria, cheia de graça, o Senhor é convosco. Bendita sois vós entre as mulheres, e bendito é o fruto do vosso ventre, Jesus.
1: Santa Maria, Mãe de Deus, rogai por nós, pecadores, agora e na hora da nossa morte. Amém.
0: Ave Maria, cheia de graça, o Senhor é convosco. Bendita sois vós entre as mulheres, e bendito é o fruto do vosso ventre, Jesus.
1: Santa Maria, Mãe de Deus, rogai por nós, pecadores, agora e na hora da nossa morte. Amém.
0: Ave Maria, cheia de graça, o Senhor é convosco. Bendita sois vós entre as mulheres, e bendito é o fruto do vosso ventre, Jesus.
1: Santa Maria, Mãe de Deus, rogai por nós, pecadores, agora e na hora da nossa morte. Amém.
0: Ave Maria, cheia de graça, o Senhor é convosco. Bendita sois vós entre as mulheres, e bendito é o fruto do vosso ventre, Jesus.
1: Santa Maria, Mãe de Deus, rogai por nós, pecadores, agora e na hora da nossa morte. Amém.
0: Glória ao Pai, ao Filho e ao Espírito Santo.
1: Como era no princípio, agora e sempre. Amém.
0: Ó Maria concebida sem pecado,
1: Rogai por nós que recorremos a vós.
0: ó meu bom Jesus, perdoai-nos e livrai-nos do fogo do inferno.
1: Levai as almas todas para o céu, principalmente as que mais precisarem.
0: Quarto mistério: a apresentação de Jesus no templo. Ora, vivia em Jerusalém um homem chamado Simeão. Tinha-lhe sido revelado pelo Espírito Santo que não morreria antes de ter visto o Messias do Senhor. Impelido pelo Espírito, veio ao templo quando os pais trouxeram o menino Jesus. Simeão tomou-o nos braços e bendisse a Deus, dizendo: Agora, Senhor, segundo a tua palavra, deixarás ir em paz o teu servo, porque meus olhos viram a salvação que ofereceste a todos os povos. Luz para se revelar às nações e glória de Israel, teu povo. Pai nosso que estás nos céus, santificado seja o vosso nome. Venha a nós o vosso reino. Seja feita a vossa vontade, assim na terra como no céu.
1: O pão nosso de cada dia nos dai hoje, perdoai-nos as nossas ofensas, assim como nós perdoamos a quem nos tem ofendido, e não nos deixeis cair em tentação, mas livrai-nos do mal. Amém.
0: Ave Maria, cheia de graça, o Senhor é convosco. Bendita sois vós entre as mulheres, e bendito é o fruto do vosso ventre, Jesus.
1: Santa Maria, Mãe de Deus, rogai por nós, pecadores, agora e na hora da nossa morte. Amém.
0: Ave Maria, cheia de graça, o Senhor é convosco. bendita sois vós entre as mulheres, e bendito é o fruto do vosso ventre, Jesus.
1: Santa Maria, Mãe de Deus, rogai por nós, pecadores, agora e na hora da nossa morte. Amém.
0: Ave Maria, cheia de graça, o Senhor é convosco. Bendita sois vós entre as mulheres, e bendito é o fruto do vosso ventre, Jesus.
1: Santa Maria, Mãe de Deus, rogai por nós, pecadores, agora e na hora da nossa morte. Amém.
0: Ave Maria, cheia de graça, o Senhor é convosco. Bendita sois vós entre as mulheres, e bendito é o fruto do vosso ventre, Jesus.
1: Santa Maria, Mãe de Deus, rogai por nós, pecadores, agora e na hora da nossa morte. Amém.
0: Ave Maria, cheia de graça, o Senhor é convosco. Bendita sois vós entre as mulheres, e bendito é o fruto do vosso ventre, Jesus.
1: Santa Maria, Mãe de Deus, rogai por nós, pecadores, agora e na hora da nossa morte. Amém.
0: Ave Maria, cheia de graça, o Senhor é convosco. Bendita sois vós entre as mulheres, e bendito é o fruto do vosso ventre, Jesus.
1: Santa Maria, Mãe de Deus, rogai por nós, pecadores, agora e na hora da nossa morte. Amém.
0: Ave Maria, cheia de graça, o Senhor é convosco. Bendita sois vós entre as mulheres, e bendito é o fruto do vosso ventre, Jesus.
1: Santa Maria, Mãe de Deus, rogai por nós, pecadores, agora e na hora da nossa morte. Amém.
0: Ave Maria, cheia de graça, o Senhor é convosco. Bendita sois vós entre as mulheres, e bendito é o fruto do vosso ventre, Jesus.
1: Santa Maria, Mãe de Deus, rogai por nós, pecadores, agora e na hora da nossa morte. Amém.
0: Ave Maria, cheia de graça, o Senhor é convosco. Bendita sois vós entre as mulheres, e bendito é o fruto do vosso ventre, Jesus.
1: Santa Maria, Mãe de Deus, rogai por nós, pecadores, agora e na hora da nossa morte. Amém.
0: Ave Maria, cheia de graça, o Senhor é convosco. Bendita sois vós entre as mulheres, e bendito é o fruto do vosso ventre, Jesus.
1: Santa Maria, Mãe de Deus, rogai por nós, pecadores, agora e na hora da nossa morte. Amém.
0: Glória ao Pai, ao Filho e ao Espírito Santo.
1: Como era no princípio, agora e sempre. Amém.
0: Ó Maria, concebida sem pecado,
1: rogai por nós que recorremos a vós.
0: Ó meu bom Jesus, perdoai-nos e livrai-nos do fogo do inferno.
1: Levai as almas todas para o céu, principalmente as que mais precisarem.

0: Quinto Mistério: a perda e o encontro de Jesus no templo. Por que me procuravas? Não sabias que devia estar em casa de meu pai? Mas eles não compreenderam as palavras que lhes disse. Depois, desceu com eles, voltou para Nazaré e era-lhes submisso. Sua mãe guardava todas estas coisas no seu coração. Pai nosso que estás nos céus, santificado seja o vosso nome, venha a nós o vosso reino, seja feita a vossa vontade, assim na terra como no céu.
1: O pão nosso de cada dia nos dai hoje, perdoai-nos as nossas ofensas, assim como nós perdoamos a quem nos tem ofendido. E não nos deixeis cair em tentação, mas livrai-nos do mal. Amém.
0: Ave Maria, cheia de graça, o Senhor é convosco. Bendita sois vós entre as mulheres, e bendito é o fruto do vosso ventre, Jesus.
1: Santa Maria, Mãe de Deus, rogai por nós, pecadores, agora e na hora da nossa morte. Amém.
0: Ave Maria, cheia de graça, o Senhor é convosco. Bendita sois vós entre as mulheres, e bendito é o fruto do vosso ventre, Jesus.
1: Santa Maria, Mãe de Deus, rogai por nós, pecadores, agora e na hora da nossa morte. Amém.
0: Ave Maria, cheia de graça, o Senhor é convosco. Bendita sois vós entre as mulheres, e bendito é o fruto do vosso ventre, Jesus.
1: Santa Maria, Mãe de Deus, rogai por nós, pecadores, agora e na hora da nossa morte. Amém.
0: Ave Maria, cheia de graça, o Senhor é convosco. Bendita sois vós entre as mulheres, e bendito é o fruto do vosso ventre, Jesus.
1: Santa Maria, Mãe de Deus, rogai por nós, pecadores, agora e na hora da nossa morte. Amém.
0: Ave Maria, cheia de graça, o Senhor é convosco. Bendita sois vós entre as mulheres, e bendito é o fruto do vosso ventre, Jesus.
1: Santa Maria, Mãe de Deus, rogai por nós, pecadores, agora e na hora da nossa morte. Amém.
0: Ave Maria, cheia de graça, o Senhor é convosco. Bendita sois vós entre as mulheres, e bendito é o fruto do vosso ventre, Jesus.
1: Santa Maria, Mãe de Deus, rogai por nós, pecadores, agora e na hora da nossa morte. Amém.
0: Ave Maria, cheia de graça, o Senhor é convosco. Bendita sois vós entre as mulheres, e bendito é o fruto do vosso ventre, Jesus.
1: Santa Maria, Mãe de Deus, rogai por nós, pecadores, agora e na hora da nossa morte. Amém.
0: Ave Maria, cheia de graça, o Senhor é convosco. Bendita sois vós entre as mulheres, e bendito é o fruto do vosso ventre, Jesus.
1: Santa Maria, Mãe de Deus, rogai por nós, pecadores, agora e na hora da nossa morte. Amém.
0: Ave Maria, cheia de graça, o Senhor é convosco. Bendita sois vós entre as mulheres, e bendito é o fruto do vosso ventre, Jesus.
1: Santa Maria, Mãe de Deus, rogai por nós, pecadores, agora e na hora da nossa morte. Amém.
0: Ave Maria, cheia de graça, o Senhor é convosco. Bendita sois vós entre as mulheres, e bendito é o fruto do vosso ventre, Jesus.
1: Santa Maria, Mãe de Deus, rogai por nós, pecadores, agora e na hora da nossa morte. Amém.
0: Glória ao Pai, ao Filho e ao Espírito Santo.
1: Como era no princípio, agora e sempre. Amém.
0: Ó Maria, concebida sem pecado,
1: rogai por nós que recorremos a vós.
0: Ó meu bom Jesus, perdoai-nos e livrai-nos do fogo do inferno.
1: Levai as almas todas para o céu, principalmente as que mais precisarem.
0: Nestas três ave-marias, vamos rezar pelas intenções da Igreja, pelas intenções do Santo Padre. Rezemos também pelas intenções do nosso Bispo Diocesano, Dom Nuno. Ave Maria, cheia de graça, o Senhor é convosco. Bendita sois vós entre as mulheres, e bendito é o fruto do vosso ventre, Jesus.
1: Santa Maria, Mãe de Deus, rogai por nós, pecadores, agora e na hora da nossa morte. Amém.
0: Ave Maria, cheia de graça, o Senhor é convosco. Bendita sois vós entre as mulheres, e bendito é o fruto do vosso ventre, Jesus.
1: Santa Maria, Mãe de Deus, rogai por nós, pecadores, agora e na hora da nossa morte. Amém.
0: Ave Maria, cheia de graça, o Senhor é convosco. Bendita sois vós entre as mulheres, e bendito é o fruto do vosso ventre, Jesus.
1: Santa Maria, Mãe de Deus, rogai por nós, pecadores, agora e na hora da nossa morte. Amém.
2: Salve, Rainha, Mãe de Misericórdia, vida, doçura, esperança nossa, salve. A vós bradamos, degredados, filhos de Eva, a vós suspirando, gemendo e chorando neste vale de lágrimas. Eia, pois, advogada nossa, esses vossos olhos misericordiosos a nós volvei. E depois desses termos mostrai, Jesus, bendito fruto do vosso ventre, ó clemente, ó piedosa, ó doce Virgem Maria, Rogai por nós, Santa Mãe de Deus, para que sejamos dignos das promessas de Cristo. Amém. O Senhor esteja convosco. Ele está no meio de nós. Abençoe-vos Deus Todo-Poderoso, Pai, Filho e Espírito Santo. Amém. Ide em paz e o Senhor vos acompanhe.
1: Graças a Deus.

olhar por nós, por esse mundo afora. Tomai conta desse povo que de joelhos faz uma oração, mãe. Lindo, Nossa Senhora. Ó Virgem Santa, abençoai. Com sua luz, mãe. Por onde anda o nosso coração? Obrigado. E nós estamos aqui nesse santuário, pedindo paz, amor, saúde. Por isso estou aqui. Muitos de cá e muitos vieram aqui a pé e de coração.

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1: Olá a todos, Luís, muito boa tarde Daniel.
2: Olá Graça, boa tarde também ao Daniel. Cá estamos para mais um Coisas de Antigamente.
1: Exatamente, depois de um fim de semana prolongado, depois de um 1º de maio em que fomos todos saltar à laje.
2: Ah, eu não saltei, mas tive um fim de semana com grandes comemorações, não é?
1: Depois imagino de já de quê? Imaginava que sim, que estava em festa.
2: Pois é, grande festa, sim senhor.
1: E notícias?
2: Pois, temos aqui notícias de fresquinhas, como eu costumo dizer, de há 100 anos, não é? A Graça tem notícias do dia 5. Vamos olhar para as notícias dos dias 4 e 5 de maio. Na primeira página do Jornal da Madeira do dia 4 de maio de 1926, aqui, reporta-se uma sessão na Câmara dos Deputados em que houve insultos, houve pateada, houve gritaria.
1: Verdadeira animação, portanto.
2: Sim, uma animação, rebaldaria completa. O pronúncio do fim da Primeira República, que, como nós sabemos, terminou neste mês de maio de 1926, não é? Com um golpe de Estado que foi imposto pelo Marechal Gomes da Costa. Portanto, aqui, este ambiente que se vivia entre os políticos da altura, aqui neste caso no Parlamento, era já um ambiente extremamente agressivo. Depois, outra notícia, que por sinal também teve interferência no fim nesta precipitação dos acontecimentos políticos, os tabacos. Há aqui uma notícia que diz: em face da atitude intransigente das minorias, o governo resolveu ocupar imediatamente as fábricas de tabacos, entregando-as ao Ministério das Finanças. O Sr. António Maria da Silva, que era o primeiro-ministro da altura, declara-se na disposição de manter a ocupação das fábricas até que o Parlamento modifique a sua atitude. Portanto, isto, o que é que estava aqui em jogo? Até 1926, o Estado tinha o monopólio da produção e do comércio dos tabacos, não é? E, portanto, em 1926 há aqui um problema complicado, porque o prazo dessa concessão teria terminado. E, portanto, esse monopólio teria que acabar, e havia quem quisesse que ele acabasse, como sempre, e quem não quisesse.
1: Vai daí
2: o Estado, em 30 de abril de 1926, portanto, aqui tinha tomado as fábricas de tabaco de Lisboa e do Porto. E de facto isto foi aqui, gerou-se aqui um pandemónio terrível, que não foi decisivo, ou não, pode não ter sido decisivo, mas também contribuiu, de facto, para a revolta que veio a acontecer no dia 28 de maio de 1926, e uma revolta que veio impor uma ditadura, mas que foi na altura bem aceita pelo povo,
1: pois,
2: que estava farto destas confusões.
1: É interessante que, relativamente aos tabacos, o Diário de Notícias, já do dia seguinte, porque já vamos explicar que no dia 4 de maio não houve edição do Diário,
2: edição, sim.
1: Há uma referência a um telegrama que diz isto: o governo ocupou as fábricas de tabaco de Lisboa e do Porto, assegurando assim o trabalho aos operários e o fornecimento ao público até a resolução definitiva do Parlamento. Portanto, é, aqui só a laia de telegrama, o Diário de Notícias não explora muito esta informação.
2: Vá lá saber-se porque o Estado há de ser dono de fábricas de tabacos, não é? Mas pronto, há quem defenda isso e outras coisas. Depois, aqui no Jornal da Madeira do dia 4, fala-se também no censos das populações. Um censo realizado em Portugal à população, portanto, em 1920, e segundo este censo, tivemos alguns resultados interessantes. A população portuguesa era, na altura, de 6.032.000 almas, digamos assim, sendo, eu acho piada como eles põem aqui, sendo assim distribuídos, varões, 1.755.000. Mulheres, 1.864.000. Casados, 968.000 homens e 1.930.000 mulheres.
1: Engraçada essa diferença.
2: Mas, neste tempo não havia o casamento de pessoas do mesmo sexo, pois portanto não. Isto aqui devem ter em conta as mulheres viúvas, não é? Que, seria, que eram casadas, entravam no censo como casadas, pronto, mas já não existia marido, já teria morrido. Separados judicialmente e divorciados, 1.220 homens e 5.803 mulheres. Engraçado. Viúvos, cá está outro dado importante, 96.806 homens e 276.000 mulheres. Portanto, os homens morriam e continuam a morrer mais. E depois o censo também fala aqui de analfabetismo. Analfabetos, 1.838.000 homens e 2.438.000 mulheres. E, portanto, temos aqui este conjunto de informações. Depois, a mesma notícia fala aqui, traz aqui outros dados internacionais. Diz que em censos realizados noutros países, nos Estados Unidos, a maior parte da população habita nas cidades. Nesta altura, o Japão ocupava o terceiro lugar entre as populações mais populosas. É o que diz aqui. Esta notícia causou-me algum espanto. Não pensaria que fosse assim. Mas, de facto, eles depois reportam que a população japonesa, nesta altura, teve, nos últimos 5 anos, um crescimento de 3 milhões de pessoas. Portanto, cresceu muito nesta altura. Ao contrário do Japão, na Alemanha, regrediu, e isso aqui também é dito. Portanto, em 1925, reporta-se que a Alemanha, após as perdas da guerra, da Primeira Guerra Mundial, a amputação de uma parte de territórios, como foram o caso, por exemplo, da Alsácia e Lorena, que passaram a pertencer à França, portanto, a Alemanha terá perdido à volta de 4 milhões de habitantes nestes anos.
1: Muita gente. Pronto. Isso virá a acontecer depois da Segunda Guerra, não é verdade?
2: Certo. Sim, porque isto é 1900. Sim,
1: claro, acabou a primeira, depois, vai sim, ser gravado depois.
2: Agrava-se depois. Pronto, ainda no dia 4, talvez, não podia deixar de falar.
1: Eu só tenho notícias de 5.
2: Sim, já passa a graça, para também não intercalarmos de um dia e de outro.
1: Claro, claro.
2: Não é? Continuou aqui o troféu António Costa, disputou-se a final e o Marítimo, para não variar, ganhou ao Clube de Futebol União por 5-3. O que é curioso neste jogo é que o União esteve a ganhar, e esteve a ganhar por 3-2 até aos 75 minutos, mas o Marítimo fez um final de jogo espetacular e marcou 3 golos e, portanto, ganhou por 5-3. Segundo este jornal, o domínio do jogo pertenceu sempre aos verde-rubros e arbitrou o Sr. Mário Simões, que teve algumas deficiências aqui, segundo o jornal. Reporta ainda para a morte de um homem no mar, num caso, de facto, enfim, com contornos dramáticos. Na madrugada de ontem, quando ia tomar banho na praia do Funchal, junto ao cais, um homem cuja identidade se ignora desapareceu embrulhado nas ondas, sem se saber o que originou tão fatal desaparecimento. Sobre o calhau foi encontrada a roupa do infeliz, tendo sido testemunhado este triste caso por um menor, mudo, que o acompanhava, mas que não pôde salvá-lo, não obstante se ter lançado à água. O referido menor, vendo os seus esforços baldados, deu o alarme do caso, tendo comparecido a polícia, que tomou conta da ocorrência. Pronto, deve ter sido horrível, não sei quem era o menor, se era familiar ou não.
1: Nem sabemos aqui o nome das pessoas, que geralmente aparece, não é?
2: Sim, aqui não se diz, mas talvez por ser menor, não é? Mas deve ter sido, enfim, um sofrimento muito grande. Depois, talvez também aqui duas notas, também. Uma para o Teatro Circo, que realizou nesta data um espetáculo dedicado aos aviadores, já vamos falar deles, aos aviadores Moreira de Campos e Neves Ferreira, que para essa altura estavam na Madeira, no intervalo de um raid aéreo de Lisboa, Madeira e Madeira, Açores. E, portanto, tiveram aqui a homenagem até de um espetáculo especial e a eles dedicado no Teatro Circo. Também outra coisa, que é uma prática que, enfim, hoje em dia, creio que ainda se fazem sociedades para o jogo, mas aqui, com publicidade no Diário e Tudo, atenção, grande palpite, com este descritivo. Acha-se aberta, desde já, uma sociedade de 10 bilhetes de lotaria portuguesa, Santo António, que anda a 19 de junho de 1926, sendo os números dos bilhetes os seguintes. Estão aqui os números. E depois, o responsável desta sociedade previne a todos os senhores que desejarem entrar nesta sociedade, que se dignem vir dar os seus nomes, porque há grande entusiasmo e palpite que desta vez seremos felizes, porque o glorioso Santo António não nos engana. Portanto, estavam aqui muito confiantes
1: que isto
2: ia ser um bom palpite. Pronto. O que é que há mais? Sim, não tenho aqui deste jornal muito mais notícias dignas de registro. E a Graça, o que é que tem do dia 5?
1: Eu tenho do dia 5, no dia 4 de maio não há qualquer edição do Diário de Notícias, até porque aqui ainda se vai referir, ainda se vai falar nas solenidades do 1 de maio, que contrariamente àquilo que a gente tinha suposto no nosso último programa, afinal realizaram-se, houve uma procissão pequenina no Adro, e isso aconteceu tudo. E uma parte da população do Funchal foi passar o 1 de maio para o campo e arredores da cidade, e há aqui uma notícia de uma grande concorrência na estrada Conde Carvalhal no regresso, naturalmente, dos passeios ao campo desta gente. Diz que grande número de pessoas visitou a Quinta do Palheiro, que era sempre o lugar onde as pessoas iam passar o 1 de maio. A abertura deste diário é uma pergunta, não é? Está descoberta a cura do cancro, portanto há aqui já...
2: Ui, já nessa altura.
1: Em 1926. E isto tem aparecido, assim, notícias pequeninas, mas aqui há uma grande entrevista ao ilustre clínico madeirense Dr. Fortunato Pita, portanto que fala aqui já com experiências surpreendentes do ponto de vista da cura do cancro. Diz que coroadas por dezenas de curas. Há também a nota daquele morto que aparece no mar, portanto percebe-se que isto é uma nota pequenina e do miúdo que o encontrou. E temos ainda algumas notícias assim mais pequeninas, de uma excursão de portugueses residentes na América, que no dia 17 de julho fazem uma excursão a Portugal, Vítor Napoleão, o príncipe Vítor Napoleão, o chefe da família Bonaparte, que tinha falecido, que vamos ter um novo delegado do Procurador da República. Fala-se também no raio de Lisboa, Madeira, Açores. Já falaremos disso daqui a bocadinho. Mas há uma história aqui que eu acho que tenho de contar. E então a história, que vem a pretexto deste herói de 9 anos, há um miúdo, João Batista Gonçalves, que no dia 14 de outubro de 1925, portanto um ano antes, tinha tirado do mar o professor do Paulo, o professor primeiro, não é? Que se chamava João Evangelista Ferro, tirou-o do mar porque ele tinha sido atirado ao mar pela população. Ora bem, andámos à procura de quem era este rapazinho, tinha 9 anos, um herói de 9 anos. Não encontramos nada, mas percebemos o que é que tinha acontecido. E isso é vou contar rapidamente. O professor Ferro Júnior, João Evangelista Ferro Júnior, veio casar no Polo do Mar com a professora, a segunda professora, a Maria Amália Veiga Pestana, de 28 anos. Portanto, casaram, mas havia aqui um problema, porque há um surto de uma doença oftalmológica aqui no Polo do Mar, e eles têm de vir para o Funchal tratar-se. Portanto, metem atestado, fecham a escola, o povo já não gosta muito disso, e entretanto há um problema do professor Ferro, que corta relações com o pároco, com o padre. Ora, porquê? Porque o pároco do Polo do Mar, eu não vou falar dele, do nome dele agora, mas incitou a população a não crer que este senhor fosse professor daquele lugar, que estes dois fossem professores, porque não eram católicos apostólicos romanos. Portanto, não iam à missa e tinham um comportamento um bocadinho estranho para aquela comunidade. E então, eles foram e vieram várias vezes para o Funchal. A freguesia estava em alvoroço e... Foi necessário, porque houve ameaças de bomba, porque bateram no professor, porque intimaram a professora Amália com atitudes ameaçadoras, obrigando-a quase a abandonar aquela freguesia, e foi quase necessário mandar forças militares para salvar os dois. Entretanto, não chegaram a fazer isso e o povo pega no casal,
3: joga para o mar.
1: E joga a ele para o mar. E quem o salva é exatamente este miúdo,
3: esse rapaz,
1: de 9 anos, João Batista Gonçalves, que é homenageado, recebe a medalha de prata de coragem, abnegação e humanidade um ano mais tarde. É uma história interessante, porque isto dava assim um romancezinho policial engraçado.
2: Sim, é bom que mais ninguém se lembre
1: desse tipo. Não, de maneira nenhuma. Mas temos... é interessante o facto de haver estas histórias por aí.
2: Sim.
1: E temos outras coisas, claro que sim, pelo caminho. Mas agora, entretanto, temos...
2: Temos que passar a ouvir uma música, não é?
1: À música.
2: Vamos ouvir uma música.

0: de Arnaldo Forte Sagres, dedicado aos aviadores do raio de Lisboa, Madeira, Açores. Pairando junto ao céu sobre o mar, lá foi de novo o povo português. A minha raça forte que uma vez à Índia cinco quinas fiz chegar. Pátria de heróis altiva que já fez o velho Adamastor agonizar. Ó Portugal, não deixes de ensinar, tu que do alto mundo todo vês. Águia, não deixas. Ensina ao mundo que o mar dos portugueses não tem fundo, que o céu de Portugal é mais distante. Não deixas nunca mais. Por Deus, caminha. Ó asas palpitantes da marinha, velas de Sagres, sonho do infante.
1: Muito bem, Graça. Estamos a falar então desse acontecimento de 1926, que foi um acontecimento importante. Portanto, trata-se de um raid aéreo Lisboa-Madeira-Açores, e que ainda hoje é considerado um marco histórico na aviação portuguesa. Porquê? Porque, de alguma forma, representa a primeira ligação aérea nacional entre Portugal continental e os arquipélagos da Madeira e Açores. E foi realizada com o objetivo de, no fundo, do país demonstrar que controlava e que cobria todo o seu espaço aéreo. Este raid teve início no dia 20 de abril, com partida no Tejo, em Lisboa. Estava prevista a chegada à Madeira no dia 21 de abril. Pronto, depois já vamos ver o que se terá passado a seguir. E isto tem um contexto, enfim, que temos que dar atenção, porque recordar duas coisas. Primeiro, o primeiro hidroavião a chegar à Madeira foi em 1921, um voo então tripulado pelo Sacadura Cabral e pelo Gago Coutinho, que foi um teste, digamos assim, à travessia pioneira, na altura, do Atlântico Sul, que ocorreu em 1922. Portanto, chegou cá este hidroavião e foi o primeiro. E, portanto, há outro facto também que contribui aqui para alguma notoriedade deste acontecimento, que tem a ver com a morte do próprio Sacadura Cabral. Portanto, este herói da primeira travessia do Atlântico Sul tinha morrido menos de 2 anos antes, num desastre de avião, na queda de um avião. Ele previa viajar de Amsterdão para Lisboa, o avião despenhou-se, presume-se que devido a mau tempo, o corpo dele e do mecânico nunca foram encontrados, mas, portanto, havia algum dramatismo e alguma história relativamente às ligações aéreas. Não é? Pronto. E é neste contexto que os diários da Madeira anunciam, no dia 20 de abril de 1926, o Diário de Notícias anuncia na primeira página, por rádio recebido no Pico, sabe-se que chega hoje ao Funchal o hidroavião Fokker, que vai fazer a travessia Lisboa-Madeira-Açores. E o Jornal da Madeira, também, na mesma data, noticia em primeira página, raid aéreo, é esperado hoje nesta cidade um hidroavião português Fokker que vem empreender um raid Lisboa-Madeira-Açores. A estação Pico Rádio recebeu ontem comunicação de Lisboa que o Fokker sairá hoje do Tejo para a Madeira. Pronto. Isto no dia 20. Claro que isto gerou uma enorme expectativa. As notícias foram correndo aí no Funchal e o Diário de Notícias, na sua primeira página, na quarta-feira de 21 de abril, diz que Fokker estava batizado com o nome de Infante Sagres, projetado raio aéreo Lisboa-Madeira-Açores. A ansiedade é geral. E fala já aqui na ação do ilustre capitão do Porto, em título, e numa partida do avião. O que é que se passou? Portanto, quando isto foi anunciado, muitas pessoas, à hora prevista, acorreram para
0: ver chegar o avião, o hidroavião.
1: Para ver chegar o hidroavião. As notícias e aquilo que se sabia, ele chegaria por volta de entre as 11 e o meio-dia, e, portanto, não só a Rua Marginal do Funchal, que eu não sabia, mas que antes da Avenida do Mar se chamava Sacadura Cabral, portanto, a Marginal, portanto, encheu-se de gente, um mar de gente, muita gente mesmo, vários barcos.

0: eles aqui se chamam gasolinas, repletos de passageiros e ostentando bandeiras nacionais, porque este feito também, eu acho que isto tinha dois sentidos, mas isto agora é a minha interpretação, as pessoas podem concordar ou discordar. Por um lado, o Estado a pretender valorizar este acontecimento como mais uma honra e glória do país, mas para os madeirenses eu penso que a curiosidade de ver pela segunda vez um hidroavião, tinham visto, tinha passado por aí uma vez, mas também aqui alguma ideia que pudesse vir a ser, o que vai acontecer mais tarde, vir a ser quebrado o isolamento da ilha com ligações mais regulares.
1: Isso era muito importante, exatamente,
0: portanto, uma grande expectativa. Sei que isto meteu a banda distrital, a banda de infantaria, enfim, tudo para ali, para a marginal. Os
1: carros engalanados.
0: Sim, a apitar. Os gasolinas cheios de gente para se dirigirem ao hidroavião quando ele se aproximasse. Portanto, aqui uma recepção a todos os títulos imponentes. O Diário também diz aqui, todas as classes sociais se dispunham para prestar com digna homenagem aos novos navegantes do ar, retribuindo assim a gentileza e distinção da sua passagem pela Madeira. E há um convite, enfim, comunicado aí pelos jornais à população para comparecer na marginal com um aviso. Quando o hidroavião aparecesse na ponta de São Lourenço, seriam lançadas três granadas, seriam rebentadas. Três granadas para anunciar que o hidroavião estava aproximado do Funchal. O que é que se sabe? Sabe-se que ele saiu de Lisboa às 6h15 da manhã e, portanto, depois começou-se aqui, claro, que ele não apareceu, não surgiu à hora que estava previsto, e depois a Capitania do Funchal faz um telegrama para o continente a dizer até às 16 horas e 15 minutos de hoje, sem notícias de hidroavião em Fante de Sagres. A ansiedade e inquietação geral, solicito quaisquer informações. Também, se não receberam, comunicações do Tâmega, que era um barco que supostamente estava a fazer a travessia. Em resposta, o capitão do Porto terá recebido um outro telegrama a dizer: vapor, patrão Lopes da Marinha de Guerra, recebeu ordem para seguir rumo ao Funchal, pesquisar avião. As notícias recebidas em Monsanto da navegação são que, às 8 horas e 10 minutos da manhã, um navio, ou alguns dois navios, teriam avistado o avião. Pronto. O Destroyer, que é um barco de guerra, também saiu, Voga, chamava-se Voga, também saiu de Lisboa para o Funchal com instruções de pesquisar no rumo sudoeste, até a altura em que o Infante de Sagres foi visto por um vapor italiano. E, portanto, a própria Capitania do Porto instruiu o vapor Gavião, conduzido pelo primeiro-tenente Sr. Figueira e o patrão-mor, Sr. Afonso Coelho, a fim de proceder a pesquisas relativas ao Foca. Diz-se aqui que, na notícia que o Gavião, que era um barco da empresa de cabotagem, ia abastecido com gasolina e óleo para a feliz hipótese de encontrar o Infante de Sagres e lhe fornecer estes ingredientes caso fosse necessário.
1: Claro, desculpa, Luís, mas na cabeça de toda a gente a trágica morte de Sacadura Cabral, não é?
0: Sempre isto aqui, esta angústia. Isto era uma autêntica aventura, quer dizer, está a ver um hidroavião.
1: E a ansiedade das pessoas estavam à espera.
0: E o interesse e o entusiasmo com que isto que existia. Claro, e depois aqui uma notícia a dizer, por exemplo, no diário, ao descrever toda esta situação, o Sr. Francisco João Fernandes forneceu 6 pombos-correios para serem lançados de bordo do Gavião com destino ao Funchal, transmitindo notícias. Portanto, repara aqui a forma como se comunicava neste tempo. Porque eu acho que isto tem algum interesse para as pessoas, para tentar enquadrar como é que se vivia há 100 anos. O meu pai aqui, para esta altura, teria 5 anos de idade, mais ou menos.
1: E as portanto, comunicações, como é que
0: isto era, como é que se faziam as comunicações. Portanto, diz ainda também que às 9h30 fundiu no nosso porto o vapor sueco Albânia, procedente de Gibraltar. E o comandante do navio não tinha visto, disse não ter visto o avião, o Fokker, mas diz que o tempo que se fazia, ele deve flutuar sem qualquer dificuldade. Portanto, no dia 21, toda esta expectativa no Funchal.
1: Muita ansiedade.
0: E muita ansiedade, não é? Ansiedade essa que é reportada nas notícias do dia 22 de abril, no dia seguinte. A sorte dos aviadores Moreira de Campos e Neves Ferreira está preocupando seriamente os espíritos. Ainda não se perderam de todo as esperanças de que o Infante de Sagres apareça com os seus bravos tripulantes, mas cada hora que passa é uma esperança a menos que fica e mais uma probabilidade de que houve uma catástrofe. Todos os madeirenses, todos os portugueses que neste momento recordam com funda mágoa a tragédia e o mistério em que ficou envolvida a trágica morte do grande sacadura Cabral e do seu companheiro, formulam como uma prece os mais ardentes votos para que uma nova tragédia não venha a enlutar a aviação portuguesa. E, portanto, ontem de manhã, continua aqui o diário, chegou, fundiu no nosso porto o destroyer Tâmega, que veio de Lisboa em 36 horas, portanto, Lisboa-Funchal em 36 horas, sob o comando do seu capitão Romano Vital Gomes, que havia sido capitão do Porto do Funchal. O Tâmega chegou ao Funchal e foi para a sua tripulação uma surpresa não se encontrar com o hidroavião. Não esperava que o hidroavião já estivesse na Madeira. Entretanto, o gavião que seguira na noite anterior para o Porto Santo era uma esperança. Toda a gente se preocupava em saber notícias dele, pois assim também poderiam ter notícias do Infante de Sagres, que havia a probabilidade de ter ficado no Porto Santo. Veio, porém, por um dos pombos-correios que foram naquele vapor costeiro, um bilhete informando que as pesquisas feitas pelo referido vapor não deram nenhum resultado. Portanto, as coisas estavam, imagine-se, com tanta pompa e tanta circunstância e tanta alegria e tanto envolvimento, o hidroavião não aparecia e, portanto, as coisas estavam complicadas. Como sinal de esperança, aqui o reporte feito pela tripulação do gavião, que diz que tanto na ida como na volta para o Porto Santo encontrou sempre um mar esplêndido que permitiria fazer a travessia Funchal-Porto Santo numa canoa a remos, portanto, pelos vistos,
1: mas
0: era um
1: bom,
0: sinal
1: era
0: de
1: bom
0: esperança.
1: Sinal,
0: não é?
1: Sim.
0: Os horizontes apresentavam-se claríssimos e sem névoa. Não é? Depois, cerca das 4 da tarde, terá fundeado no Funchal o paquete de Sapel, em viagem de vinha de Inglaterra, e sabendo-se então que tinha estado em contacto com o gavião, mas também não teria encontrado o hidroavião. Não é? Pronto. Foi uma situação, de facto, complicada. As pessoas entraram em grande ansiedade até que finalmente aconteceu alguma coisa de especial. O diário, já no dia 23, a edição do dia 23, trazem toda a primeira página, travessia aérea Lisboa-Madeira-Açores, o avião Infante de Sagres amarizou com avaria no motor. E depois, o barco de pesca São João, um barco de Santa Cruz, encontrou no porto, no ponto conhecido pela Sala Grande, quem anda no mar deve saber onde é que isto é, que fica 10 milhas a norte do Porto Santo. E depois, a chegada dos aviadores ao Funchal, um dia de alegria e delirante entusiasmo. Diz aqui sim. O dia de ontem ficou sendo verdadeiramente memorável para a população do Funchal. Depois de 2 dias de dolorosa expectativa e grande ansiedade por notícias dos aviadores Moreira de Campos e Neves Ferreira, depois de resultarem infrutíferas todas as pesquisas feitas em busca do aparelho e dos seus tripulantes, pouca gente tinha já confiança que os aviadores fossem encontrados. Mas o mar é grande e o avião estava ali mesmo, a 10 milhas ao norte da vizinha ilha do Porto Santo, num ponto onde não chegaram a fixar-se as lentes dos binóculos dos pesquisadores.
1: Afinal, estavam bem de saúde.
0: Então, o que é que aconteceu? E agora não vou estar a ler, vou dizer. Portanto, tinha saído de Santa Cruz, na Madeira, um barco de pesca chamado São João, ia à procura da pesca do atum, e quando está a passar a norte do Porto Santo e nesta zona, encontra o Infante de Sagres, portanto, e como já se disse, a 10 milhas a norte do Porto Santo. Portanto, diz a notícia que imediatamente prestaram aos aviadores os socorros compatíveis com os seus fracos recursos, prontificando-se a rebocar o hidroavião. E foi um trabalho extenuante que levou o dia inteiro. Finalmente, às 4 da madrugada, chegavam a Santa Cruz. E o que é que se passou aqui? Para já, a graça deve ser, francamente,
1: uma emoção.
0: Fantástico. Uma emoção. Saem para a pesca do atum. Provavelmente não saberiam desta história do hidroavião perdido. E, de repente, encontram assim, um pássaro enorme, deve ter parecido, com 2 homens a bordo. Mas eles aproximaram-se, não é? Tiveram a coragem de aproximar o barco e ver, enfim, o que é que estava ali, o que é que estaria ali a passar. Portanto, faço lá a ideia da admiração. Provavelmente alguns deles
1: nunca
0: ter visto o hidroavião, não é? E, portanto, faço ideia.
1: Nem saber do acontecido,
0: por outro lado, também se diz aqui, ou noutro ponto da reportagem, que os pilotos do hidroavião esperariam ter sido rebocados e conduzidos até ao Porto Santo. E ficaram espantados quando o barco os está a trazer para o Funchal, para a Madeira.
1: Para a Madeira.
0: E então dizem mesmo, olha, os aviadores perguntaram porque não ficavam no Porto Santo, e eles disseram, olha, se querem ficar no Porto Santo, isto custa 1000 reais. Um conto de reais tem que nos pagar. Se quiserem ser rebocados para a Madeira, vão de bordo, o que é que preferem? E lá os homens vieram para Santa Cruz. Pronto.
1: Uma verdadeira aventura esta.
0: Sim. Engraçado. Também dizer que estes pilotos estiveram dentro do hidroavião a flutuar sem qualquer direção, não é? A flutuar 18 horas dentro do hidroavião sem saber o que iria acontecer. Depois, também destaca aqui o mesmo diário reporta um diálogo entre o dono e o arras do barco que trazia a reboque o hidroavião. Então, vocês tiveram muita sorte, e responde o homem, patrão, a sorte foi pouca, mas encontrou-se uma coisa muito grande com 2 homens dentro. Portanto, foi de facto aquilo que já se falou. A cidade de Vista da Baía oferece um espetáculo surpreendente. Em toda a extensão da praia, desde São Lázaro até São Tiago, a multidão é enorme. Não há balcão que não esteja apinhado de gente. Um brado uníssono da mais intensa satisfação sai de todas as bocas. O avião acabava de surgir no Garajal, tornado pequeno pela distância, mas grande, muito grande, para os olhos e para o coração dos milhares de pessoas que ansiosamente o esperavam. O Infante de Sagres avança majestosamente em direção ao Funchal. A baía está coalhada de pequenas embarcações, lanchas a gasolina, canoas embandeiradas, apanhadas de gente que quer saudar os aviadores. Depois, o avião chegava ao Funchal, sendo saudado pelos muitos milhares de pessoas que o aguardavam. Agitavam-se no ar chapéus e lenços com um entusiasmo delirante. O avião, depois de passar sobre a praia, meteu para sul. É que a pouca distância encontrava-se o vapor África da Companhia Nacional de Navegação, do qual o avião se aproximou, sendo saudado com sucessivos e prolongados apitos por aquele paquete. Era um pedaço de Portugal que se locava ao mar e a saudar uma querida parcela de Portugal que pairava lá no alto. Às 16h30 surge também o Tâmega do Garajal, enfim. Percebe-se, não vou continuar a ler a notícia, dizer talvez que às 16h58 reporta o diário, a hélice do hidroavião deixou de trabalhar, os aviadores saem da carlinga e um deles acende um cigarro ao mesmo tempo que prepara o cabo para reboque. Pronto.
1: Luís, desculpe, mas é muitíssimo interessante, porque se a gente fechar os olhos, isto é cinematográfico. Eu acho que isto, a gente consegue ver por estas reportagens tudo aquilo que aconteceu.
0: Eles escrevem muito bem, eles têm cuidado.
1: Para além é mesmo cinematográfico.
0: Reportar factos, eles têm alguma, como já dissemos aqui, poesia.
1: Sim.
0: Na escrita. Depois, talvez, para já vamos avançar um bocadinho mais rápido, dizer o seguinte, os jornalistas deslocam-se a bordo dos navios para onde foram em primeira mão os pilotos escrevem assim: a bordo do Tâmega abraçamos os aviadores em nome do Jornal da Madeira, apresentando os cumprimentos de boas-vindas e felicitando-os pelo bom êxito da sua etapa. Moreira de Campos e Neves Ferreira, mostrando-se bem dispostos, aceitaram com satisfação os nossos cumprimentos e solicitamente responderam a estas perguntas. A viagem. Saímos às 6h40 de Lisboa com o tempo enevoado, péssimo. Voamos durante quase todo o percurso sem novidade, tendo lutado em toda a viagem com o pior dos estados atmosféricos para a aviação. Enfim, não percebo muito bem isto, mas é o que ele diz. Encontraram alguma navegação? A não ser um navio de vela à saída do Tejo e um vapor que julgamos ser italiano, nenhum outro barco mais vimos. Pergunta: que motivo os forçou a amarizar antes do término da primeira etapa? Sentimos o motor a aquecer muito e vimos que o tubo de circulação da água se havia descolado. Reconhecida a gravidade deste acidente, resolvemos parar imediatamente o motor e descemos em espiral, amarizando com facilidade. E o estado do mar? Estava um pouco agitado, não nos prejudicando, felizmente. A que horas se deu esse acidente? Cerca das 16 horas da tarde de terça-feira. Que pensaram da sua sorte? Quando isto se deu, já estávamos felizmente perto do Porto Santo, sem que o víssemos por causa da grande cerração. Só conseguimos avistar terra ao outro dia, de manhã, quarta-feira 22. Estávamos completamente sossegados, apesar de não vermos indício de qualquer socorro. Às 10 horas da manhã deste dia, lubrigamos duas velas no horizonte, vindas do lado sul. Que espécie de velas? Dois barcos de pesca. Que impressão sentiram? Uma imensa alegria encheu-nos a alma e maior se tornou quando vimos que se dirigiam rumo para nós. A impressão dos pescadores. Mostraram-se estupefactos, olhando estarrecidos para o aparelho e perguntando-nos se queríamos comer e oferecendo-nos pão e batatas. Por boa sorte, não tínhamos consumido metade dos mantimentos que trazíamos. Dispensamos o seu oferecimento e pedimos para que nos rebocassem. Acederam? Sim, prontamente, dispostos a prestar todos os socorros que estivessem ao seu alcance. Fez sem acidente a travessa entre o Porto Santo e a Madeira. Apenas o mar estragou-nos um dos lemos, que está já a reparar. Houve também uma nota digna de menção. Qual? Quando passamos de fronte do Porto Santo, estranhamos que o São João não aproasse aquela ilha e inquirimos a razão. Responderam-nos com visível entusiasmo e orgulho, rude, franco, mas muito sincero. Se querem desembarcar no Porto Santo, pagam um conto de reais por este serviço. Se querem ir para a Madeira, não pagam nada.
1: Pronto, claro.
0: E assim foi.
1: A decisão
0: assim foi.
1: Foi muito fácil de tomar.
0: Depois, dizem ainda, ter um enorme orgulho enfim, neste feito e nesta viagem. Foi-lhes perguntado se tinham visto alguns meios de socorro que foram enviados, mas não, dizem que não, devido à intensa cerração, que eu penso que é um nevoeiro, não é? Como é óbvio. E depois uma coisa notável no meio disto tudo, que é o seguinte: perguntaram porque é que não tinham entrado em contacto ou tinham tentado contactar. E eles respondem: era-nos impossível porque não trouxemos qualquer espécie de aparelho radiotelegráfico.
1: Impressionante.
0: Portanto, como é que se faz uma aventura desta?
1: É impressionante. E depois festas, verdade, Luís?
0: Exatamente. Muitas festas aqui na Madeira, foram recebidos em todo o lado. Depois houve aqui uma cena porque o governo português, o ministro, não queria que eles partissem, queria interromper o raid, eles não queriam e a população não queria que fosse interrompido.
1: Claro.
0: Portanto, a Capitania da Madeira e o Presidente da Junta, enfim, não queriam que fosse interrompido, fazem inclusive telegramas para que não fosse interrompido. Portanto, foram ouvidos, o raid não foi interrompido, eles tiveram alguns dias na Madeira, têm depois uma saída.
1: No dia 5 de maio, porque sim. Eles estão, referem-se no diário do dia de hoje, não é?
0: Tem uma saída para os Açores para continuar a viagem, o raid, mas tiveram que voltar para trás. Chegaram à Calheta e perceberam que tinham uma avaria nos cilindros do lado do motor e tiveram que voltar para trás. Depois, no dia 7 de maio, o diário titula Um Mal que Vem por Bem, porque eles acabaram de ter que voltar para trás, mas nos Açores, para essa altura, houve uma grande tempestade e, portanto, embora eles voltaram para trás e, portanto, acabaram por sair, creio eu, no dia 9, isso foi noticiado, no dia 11, a chegada dos aviadores à ilha de São Miguel. Portanto, isto foi um facto que marcou
1: muito
0: a nossa terra e o país em 1926.
1: Efetivamente, uma grande aventura.
0: Pois foi. Muito bem.
1: Ouvimos mais uma música?

0: Dizer ainda aos nossos ouvintes que os voos regulares de hidroavião para a Madeira tiveram início em 14 de maio de 1949, portanto uns anos, uns bons anos depois desta operação de que tivemos a falar. Primeiro em a companhia Aquila Airways, uma companhia de hidroaviões que fazia voos semanais partindo de Lisboa e que amarravam na Baía do Funchal. Dizer que, segundo a informação que eu consegui, que penso que estará correta, um bilhete de ida e volta da Madeira a Lisboa custava na altura 2,826 contos. 2,8 contos, era muito dinheiro. Voavam também, havia voos também diretos para Southampton às quintas-feiras e também ligações para Las Palmas. Esta companhia veio a falir e estes voos passaram a ser assegurados pela ARTOP, Aerotopográfica, em 1958. Isto aconteceu depois de aquele Airways ter encerrado. Acho que houve um avião que... encerrou por falência, assim é que é. A ARTOP é que descontinuou os seus voos devido a... Portanto, em novembro de 1958 houve um desaparecimento de um hidroavião no mar, que é outra história que se poderia um dia contar.
1: Investigar onde é que anda o avião. E depois desta aventura, um conto da Isabel.
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3: A história do Ernesto. Naquela pequena aldeia, já não sei onde morava, um rapaz novo ainda, certa moça namorava. Pobre Ernesto, coitado, lembrou-se da sorte vil de tirar o passaporte e embarcar para o Brasil. Foi com sua namorada, seu preceito lhe contou, e com lágrimas nos olhos, desta sorte lhe falou. Agora vou para o Brasil, trabalharei com vontade. Todas as horas do dia, pede a Deus para me ajudar. Se Deus me deparar a sorte, eu não hei de demorar. Daqui a 4 anos, venho contigo casar. A menina que me diga, pombinha branca sem fel, jura-me por tua alma, se tu sempre me és fiel. Juro-te sim por minha alma, pela minha salvação, que a mais ninguém neste mundo darei o meu coração. Se ouvir dizer que tu morres, para mim golpe tormentoso, é por Deus que me está ouvindo, que eu não quero outro esposo. Este caso é tão sagrado, se este amor vier a trair, o espetáculo da campa me venha cá perseguir. Passados eram 3 meses, resposta à aldeia chegou. Pobre Ernesto morreu, assim que ao Brasil entrou. Carlota então bradou: oh, que terrível sorte! Só me deram por esposo uma negra imagem da morte. Mandou-se forrar de luto do mais pesado que havia. Olhava por si abaixo, o seu corpo a enternecia. Muitos rapazes da aldeia de Carlota gostavam, e às vezes, quando podiam, em casamento lhe falavam. Até que um dia, à sua vista, lindo noivo lhe apareceu. Carlota, assim que o viu, sua jura esqueceu. Foram-se deitar a banhos para tudo se preparar, festejando a donzela que com outro ia casar. Foram os noivos para a igreja, pareciam 2 ramalhetes. Ocuparam os seus pais para assistirem aos banquetes. Entraram os noivos na igreja, com o rosto alegre e risonho. Viram estar junto ao altar um espetáculo medonho. Lembranças então lhe veio da sua jura quebrada, e a gritar em altos gritos, caí no chão desmaiada. Mais de 2 horas teve sem sentidos a donzela. Quando tomou cor de si, estava Ernesto junto dela. Ainda não morri, estou vivo, dou muita graças à sorte. Pela tua falsidade, aborreci-te de morte. Carlota, que tudo veio, numa terrível agonia, passada era de 1 hora, entre lágrimas morria. Ernesto fez testamento, tudo aos pobres deixou. Para enterrar a Carlota, deu um tiro e se matou. E assim se acaba a história, a história de 2 amantes. Amores que façam juras, cede nas juras constantes.

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1: Como é?
2: Como é, Graça?
3: Olha, eu no meio destes reclames todos que o jornal vai trazendo, encontrei aqui um pó de arroz Gabriela, que põe a mulher mais bela. E então lembrei-me de uma expressão usada para as mulheres mais desleixadas, que não usam este polvilho, que é uma coisa maravilhosa, polvilho. Que é mulher desleixada e uma mulher zaralha.
2: Uma mulher zaralha.
3: E ainda relacionado com beleza, estamos neste, entre aviadores e beleza, com pó de arroz, a gente, nós, as mulheres não zaralhas, estão a ver onde é que eu me estou a pôr, ficamos com outra Brónica.
2: Brónica. O meu pai
3: acho
2: usava.
3: O máximo, não é?
2: O máximo, sim. O meu pai dizia, porque às vezes perguntava quando éramos pequenos, já lavaste a Brónica?
3: A Brónica, que é o russo, pois, que vem de é Verónica. A Brónica.
2: É muito interessante. Não sabia a origem disso.
3: É de Brónica, é muito engraçado.
2: Muito bem. Olha, tenho aqui uma história para contar. Ontem estive a jogar à casquinha até à noite e não fiz os trabalhos de casa. Veja só, esqueci-me dos trabalhos de casa. Tinha de fazer 5 cópias, uma redação sobre a primavera e escrever 5 vezes a tabuada dos 9. A senhora mestra vai-me dar uns 10 bolos, pelo menos. Já se sinto a mão a chiar. De manhã não tinha ganas de ir à escola, mas a mãe disse: "Aveia-te, José, o horário das costas de baixo não espera por ti." Tinha uma moeda de 5 estões na algibeira e enquanto a caminhoneta dos batatas não passava, fui à venda do Rush e marquei um Santa Maria Avulso para fumar no recreio.
3: Oi?
2: Pode ser que o cigarrinho acalme a dor dos bolos que vou levar. Muito bem.
3: Muito bem, Luís.
2: E assim terminamos mais um Coisas de Antigamente. Muito obrigado ao Daniel por ter estado connosco. Graça. Até para a semana.
3: Até para a semana a todos, se Deus quiser.
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1: Bom dia a dia, vamos lá viver mais hoje.

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1: Do Evangelho de hoje, Jesus deixa aos seus discípulos um dom muito especial. Deixo-vos a paz, dou-vos a minha paz. Não vou-la dou como o mundo a dá. Estas palavras falam-nos de uma paz diferente, que não depende das circunstâncias, nem da ausência de problemas. É uma paz interior que nasce da confiança em Deus. Jesus sabe que os seus discípulos vão enfrentar dificuldades, medos e incertezas. Por isso, convida-os a não deixar que o coração se perturbe. Também nós vivemos muitas vezes inquietos, preocupados com o futuro, com tantas situações que não controlamos. O Evangelho recorda-nos que mesmo no meio das dificuldades, podemos encontrar uma paz profunda, se confiarmos em Deus. Que hoje possamos acolher esta paz no coração e viver com mais serenidade, sabendo que o Senhor está conosco e nunca nos abandona.

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